0: militância não vai prevalecer em lugar nenhum. E a justiça será feita.
1: Bom, a partir da próxima semana será realizada uma exposição itinerante que vai percorrer várias capitais brasileiras com obras de artistas que relembram aí a emergência sanitária enfrentada no período da pandemia. Uma réplica foi instalada aqui no Palácio do Planalto. Essa réplica retrata os nomes, idade, também estados das pessoas, a origem das pessoas mortas pela Covid-19. Eu volto com você, ex-Mariana Inazi.
2: Obrigado, Graziele, pelas informações.
3: E o ministro da Saúde, Alexandre Padilha, reforçou hoje que nenhum dos casos de hantavírus registrados no Brasil esse ano foi transmitido de um ser humano para o outro.
2: Ele disse que o hantavírus já é conhecido e que os casos do Brasil estão dentro do padrão dos últimos anos, não estando relacionados à cepa andina, que é passada entre humanos e foi encontrada em um cruzeiro.
4: Diferente da Covid-19, o vírus do hantavírus é um vírus conhecido por todos nós. Desde os anos 90 nós temos casos de hantavirose no continente americano. Começou os primeiros casos nos Estados Unidos, depois em vários países do continente. Aqui no Brasil nós temos uma série histórica que varia com dezenas de casos todos os anos, em torno de 30, 35, 40. Dos 7 casos que nós tivemos esse ano no Brasil, nenhum deles está relacionado com essa cepa andina, até porque ela nunca circulou no Brasil. Essa cepa andina é a única que tem registro até hoje de risco de transmissão interhumanos.
3: Segundo o Ministério da Saúde, o risco global de disseminação do hantavírus permanece baixo.
2: O surto em um navio de cruzeiro que desembarcou na Espanha está sendo investigado, sem impacto direto para o Brasil até o momento.
3: A hantavirose é uma zoonose viral que pode comprometer pulmões e coração.
2: O vírus é transmitido principalmente pelo contato com urina, saliva e fezes de roedores silvestres infectados.
3: Até o fim do ano, 3.800 unidades básicas de saúde devem receber sinal de internet e equipamento.
2: A conexão deve chegar também a municípios com menos de 30 mil habitantes.
3: Os editais para os serviços foram publicados pelos Ministérios das Comunicações e da Saúde.
5: O governo do Brasil lançou nesta segunda-feira 2 editais que ampliam o acesso à internet em regiões vulneráveis e conectam unidades de saúde à rede digital. A iniciativa integra os Ministérios das Comunicações e da Saúde com recursos do Fundo de Universalização dos Serviços de Telecomunicações, o FUSC. Um dos editais prevê investimento de R$ 140 milhões para a conexão de 3.800 unidades básicas de saúde. Na prática, o projeto leva internet de qualidade para postos em comunidades rurais, indígenas, ribeirinhas e áreas afastadas dos grandes centros, destaca o ministro das Comunicações, Frederico de Siqueira Filho.
6: Hoje o governo do Brasil avança na conectividade em áreas essenciais para a população. De um lado, a saúde pública, que necessita de informações rápidas, prontuários integrados e atendimento digital. De outro lado, a inclusão e uma condição fundamental para o acesso a direitos, serviços públicos, oportunidades e cidadania.
5: Com a conexão, os profissionais de saúde passam a usar prontuários eletrônicos, exames digitais, trocas de informações em tempo real e teleconsultas com especialistas. Segundo o ministro da Saúde, Alexandre Padilha, a medida reforça o programa Agora Tem Especialistas, que busca acelerar diagnósticos e diminuir a espera por exames no SUS.
7: Para nós é um avanço muito importante. Nós estamos distribuindo mais 10 mil kits de telesaúde para as unidades básicas de saúde comprados pelo Ministério da Saúde. Equipamentos que permitem você fazer uma avaliação no fundo de olho da retina, equipamentos que fazem uma avaliação do pulmão, eletrocardiogramas, né, ultrassom portátil.
5: O segundo edital foca na expansão da infraestrutura em municípios menores e áreas remotas, por meio do programa Acessa Crédito Telecom, com R$ 500 milhões em recursos. Para o secretário de Telecomunicações do Ministério das Comunicações, Hermano Barros Tércios, os editais devem beneficiar cerca de 2 milhões e meio de brasileiros e fazem parte do FUSC 2.0.
8: O público-alvo impacto desse segundo edital, que é o do acesso a crédito, são as cidades abaixo de 30 mil habitantes, as prestadoras com menos de 200 mil acessos, para subir ainda mais esse número de provedores que consigam acessar o recurso do FUSC, provedores pequenos e médios.
5: As empresas interessadas em participar dos editais têm até 22 de maio para apresentar propostas. Reportagem Pablo Mundim.
2: Há 52 anos, uma cooperação entre Brasil e Paraguai transformou uma disputa territorial em um projeto compartilhado de desenvolvimento. Era a criação de Itaipu Binacional.
3: Mais de meio século depois, a empresa olha para o futuro, incentivando pesquisas para novas fontes de geração de energia e atuando como motor de desenvolvimento socioambiental em mais de 400 municípios do país.
2: Em outra frente, Itaipu ainda segue com um papel estratégico no equilíbrio da oferta de energia e do preço pago pelos brasileiros na conta de luz.
3: Sobre tudo isso, a gente conversa hoje com o diretor da companhia, Enio Verri. Boa noite, diretor.
9: Boa noite, ouvintes.
3: Diretor, vamos começar falando daquilo que interessa mais diretamente ao consumidor, que é a tarifa. Brasil e Paraguai estão aí em pleno processo de negociação para a redefinição do preço que a gente paga pela energia excedente dos paraguaios, pela parte deles na energia gerada de Itaipu, né? Quais são as expectativas em torno dessa negociação?
9: O presidente Lula nos cobrou, em 2023, quando assumimos, que baixássemos o máximo possível a tarifa. Iniciamos uma negociação com o Paraguai e nós conseguimos baixar em 2023 30% do valor que era pago. Além de baixar, nós congelamos a tarifa. Portanto, os anos de 23, 24, 25 e 26, a tarifa está congelada após essa redução. E estamos, nesse momento, numa negociação muito profunda com os nossos sócios paraguaios para baixar novamente. Embora não dê para adiantar qual seria essa tarifa, o que nós podemos afirmar a toda a população brasileira é que a tarifa da energia produzida por Itaipu para 27 será ainda mais barata do que essa que está sendo cobrada hoje. Portanto, julgamos assim um momento histórico. Em 53 anos, conseguimos, depois de tanto tempo, baixar de tal maneira a tarifa e ainda garantir que continue baixando a partir de agora.
2: Pois é, diretor, existe esse papel importante de Itaipu, né? Uma empresa pública na estabilidade e previsibilidade do custo da energia no Brasil. Só pode explicar para a gente, para os nossos ouvintes, como é que ela faz essa contribuição?
9: Essa é a vantagem de ser uma empresa pública. Ela é 50% do Brasil, 50% do Paraguai, mas elas são absolutamente públicas. Ela não tem esse modelo das estatais brasileiras, porque Itaipu tem um tratado que a rege, mas ela consegue com isso atender os interesses dos dois países. E os dois países esperam exatamente isso. Primeiro, um preço justo, condições de garantir o investimento nas políticas socioambientais e, principalmente, previsibilidade. A população saber que pode contar com Itaipu, não só no preço, como na garantia. O termo que se usa muito é o termo de bateria. Eu acho que isso é importante dizer. Hoje, tem muita energia a partir do vento e a partir do sol, que é eólica e fotovoltaica. Essas energias são muito boas, são baratas, são limpas, mas elas são intermitentes. Se não tiver vento e não tiver sol, você não tem a energia. E aí, nesse momento, entra Itaipu, que ela tem uma energia firme e garante. Por exemplo, agora, estamos conversando com o Brasil todo já é à noite, e ele tem uma energia acesa na casa dele. Essa energia é Itaipu que garante. Então nós garantimos a estabilidade no preço e na certeza que todas as pessoas têm na sua casa a energia.
3: Pois é, eu ia até falar dessas novas fontes, desse momento de transição energética que a gente vive, porque Itaipu marcou um momento quando foi criada, né? Marcou ali essa coisa da cooperação, dessa integração sul-americana, e agora a gente vive um outro momento, que é o momento da transição energética. E a empresa também incentiva, né, pesquisas na área de geração de energia, de novas energias, como o senhor mencionou aí, a solar e a eólica.
9: Temos muitas pesquisas. A verdade é que a crise climática, ela é um fato concreto. E essa crise climática, ela exige a transição energética. A Itaipu já é um modelo no mundo de transição energética. Ela produz uma energia limpa, de qualidade barata. Agora, além disso, nós pesquisamos e produzimos, por exemplo, a energia fotovoltaica no fio d'água. Como nós temos um reservatório gigante, as placas solares ficam no fio d'água produzindo energia solar. Nós temos também experiência com hidrogênio verde, que é uma pesquisa já de 20 anos na Itaipu. Temos também o biogás, que também produz a partir de restos de alimentos energia. E temos agora também a essência, a matéria-prima para fazer o SAF, que é o combustível de aviação. Então Itaipu lá garante a produção de energia firme, mas faz um grande investimento também em energias alternativas para garantir a transição energética que o mundo cobra e o Brasil já está fazendo.
2: Agora, diretor, Itaipu também contribui para o desenvolvimento social e econômico de mais de 400 municípios no país, né? Que tipos de projetos a empresa desenvolve nesses locais?
9: Nós atingimos hoje 434 municípios que compõem o nosso território. Esses municípios, eles emitem resíduos para o reservatório. Para conter a emissão de resíduos, nós investimos muito em políticas socioambientais, ou seja, geração de emprego, renda, com a construção de uma política ambiental. Nós estamos falando de estradas rurais sendo asfaltadas, de investimento em placas solares em prédios públicos, estamos falando, investimos muito nisso, em associação de catadores e catadoras. Isso é um trabalho fantástico, porque os agentes ambientais são os catadores e catadoras no nosso país. E no nosso território, a Itaipu entra com caminhões, com elevadores, com tratores, fazendo não só que essas pessoas associadas, essas cooperativas, recolham o lixo das ruas, como melhorem em muito a sua renda. Além, lógico, da produção orgânica da agricultura familiar. Portanto, são investimentos que mudam a vida das pessoas, mas fazem uma política socioambiental.
3: Agora, diretor, para a gente concluir, que a gente só tem mais um minutinho, a gente mencionou aqui o passado, o presente. Queria que o senhor falasse um pouco do que esperar de Itaipu para o futuro, para as próximas décadas.
9: Olha, o futuro é Itaipu produzir ainda mais energia hidroelétrica. Nós estamos agora com muitos estudos, com consultoria, para aumentar a produtividade. Nós temos 20 unidades geradoras, 18 sempre funcionando e 2 ficam de backup, de reserva. A ideia é fazermos estudos para colocar mais 2 unidades geradoras e aumentar a capacidade de cada uma delas, que já estão instaladas ali há mais de 40 anos. É oferecer mais energia limpa, barata, para a população brasileira e paraguaia, garantindo a transição que tanto o mundo precisa.
2: Bom, conversamos com o NVR, diretor-geral de Itaipu Binacional. Diretor, obrigado pela entrevista aqui à Voz do Brasil.
9: Um grande abraço.
3: Em uma semana, já foram renegociados R$1 bilhão em dívidas por meio do novo Desenrola Brasil.
2: O programa oferece condições facilitadas de pagamento para ajudar os brasileiros a quitarem seus compromissos financeiros e saírem do vermelho.
3: E essa semana, o programa começa a atender os estudantes que contrataram o FIES e estão com parcelas em atraso.
10: Para trazer alívio ao bolso dos brasileiros e diminuir os índices de inadimplência, foi lançado o novo Desenrola Brasil. São oferecidos descontos de até 90% sobre dívidas antigas, prazo de até 4 anos para pagar e juros reduzidos. Desde o lançamento, na semana passada, o programa acumula cerca de R$1 bilhão em dívidas renegociadas. E o volume de pedidos segue em expansão, segundo o ministro da Fazenda, Dario Durigan.
11: São 200 mil pedidos já em avaliação dos bancos, desses 200 mil, 100 mil praticamente fechados e em volume crescente. Cada dia a gente tem visto mais renegociações sendo feitas, o que é muito importante.
10: O foco do programa são consumidores que ganham até 5 salários mínimos, o equivalente a R$ 8.105. Aqueles que têm dívidas contratadas até 31 de janeiro de 2026, com atraso entre 90 dias e 2 anos, poderão renegociar diretamente com os bancos dívidas de cartão de crédito, cheque especial ou crédito pessoal sem garantia. O programa também oferece condições especiais para micro e pequenas empresas e produtores rurais quitarem seus débitos. E a renegociação para estudantes com empréstimos do FIES deve começar a valer essa semana, afirmou o ministro.
11: O FIES para os inadimplentes deve estar totalmente operativo. A medida provisória semana passada deu as condições, os bancos têm tirado dúvidas junto com o MEC e a Fazenda. Essa semana vai estar operativo.
10: O novo Desenrola tem previsão de duração de 90 dias. De acordo com o ministro Dario Durigan, em breve o programa vai entrar em uma nova fase voltada para estimular os adimplentes. Reportagem Natália Cosli.
3: Você tem dificuldade de guardar dinheiro ou medo de perder o que investiu? Pois olha só, começa a valer hoje o Tesouro Reserva.
2: O novo título é focado em quem quer montar uma reserva de emergência com segurança, uma vez que não sofre com as oscilações do mercado e rende a taxa Selic.
3: O Tesouro Reserva tem rendimento a partir do primeiro dia útil após a aplicação e o valor mínimo para começar a investir é de R$1.
2: A novidade já está disponível para correntistas do Banco do Brasil.
12: O Tesouro Nacional, a B3 e o Banco do Brasil lançaram oficialmente o Tesouro Reserva, novo título do Tesouro Direto voltado para quem deseja começar a investir e formar reserva de emergência. O produto começa a funcionar nesta segunda-feira 11, com operações disponíveis 24 horas por dia nos 7 dias da semana. O novo título vai ter rendimento indexado à taxa Selic e vai poder ser adquirido com aplicação mínima de R$ 1,00. Diferente do Tesouro Selic, o Tesouro Reserva não vai ter marcação a mercado, o que evita oscilações no valor do investimento em períodos de instabilidade financeira. Inicialmente, o produto vai ficar disponível para clientes do Banco do Brasil. Segundo o Tesouro Nacional, a proposta é ampliar o acesso da população aos investimentos públicos e incentivar a educação financeira. O título permite aplicações de até R$ 500 mil por mês, sem limite para resgates. As operações vão ser feitas pelo aplicativo Investimentos BB, com transferências via Pix. O Tesouro Reserva seguirá as mesmas regras tributárias dos demais títulos do Tesouro Direto. O imposto de renda vai ser cobrado apenas sobre os rendimentos no momento do resgate. Também poderá haver cobrança de IOF em retiradas realizadas em até 30 dias. Claudimário Carvalho, para a Voz do Brasil.
3: A partir de hoje, brasileiros que viajarem para a China por até 30 dias não vão precisar de visto.
2: E o mesmo acontece com os chineses que vêm visitar o Brasil. Também não vão precisar de visto por um período de até 30 dias.
3: Os dois países fizeram um acordo de isenção recíproca de visto que tem validade até o dia 31 de dezembro desse ano.
2: A medida vale para visitas de turismo, negócios, eventos, atividades artísticas, culturais e desportivas.
3: O governo do Brasil apresentou o painel de monitoramento de agrotóxicos na vida aquática, ferramenta que integra dados coletados em diferentes bacias hidrográficas do país, identificando contaminação de águas por defensivos agrícolas.
2: De acordo com os dados, foram realizadas mais de 10 mil análises que apontaram riscos em 1,3% das amostras.
3: Segundo o ministro do Meio Ambiente e Mudança do Clima, João Paulo Capobianco, o Brasil, como grande produtor de alimentos, deve se alinhar com a sustentabilidade, proteger do solo, as nascentes e as pessoas que utilizam esses produtos.
13: Sabemos que no século XXI, competitividade e sustentabilidade não podem mais caminhar separadas. Produzir alimentos exige também proteger a água, a biodiversidade, os territórios e a saúde humana. Esse é o desafio que está diante de nós.
2: A ministra do Desenvolvimento Agrário e Agricultura Familiar, Fernanda Machiavelli, afirmou que os dados permitem realizar um trabalho de conscientização com produtores para que usem produtos mais modernos e eficazes.
14: A gente não pode seguir botando em risco a vida e a saúde dos trabalhadores rurais, nem a vida das comunidades que estão em volta, usando substâncias lá da década de 70, que seguem aqui em uso, quando nós já temos alternativas muito mais seguras, com a mesma capacidade de garantir a nossa excelência na produção.
3: Deixar os espaços urbanos mais verdes e assim fortalecer o enfrentamento à mudança do clima.
2: E uma das medidas é incentivar os planos municipais de plantio de árvores nas cidades brasileiras.
15: O governo do Brasil anunciou o edital Arboriza Cidades, que destinará 19 milhões de reais para que os municípios elaborem ou revisem seus planos e realizem ações de arborização urbana. Outra iniciativa apresentada foi o GeoCal, ferramenta que mapeia as ilhas de calor nas cidades e permite identificar e planejar ações para ampliar e qualificar as áreas verdes. Lançado em 2024, o programa Cidades Verdes Resilientes demonstra avanços expressivos na promoção da qualidade ambiental e no fortalecimento da resiliência urbana frente à mudança do clima, alcançando cerca de 1.300 municípios brasileiros, o equivalente a 23% do total. A iniciativa segue as diretrizes previstas no Plano Nacional sobre Mudança do Clima, o Plano Clima. Para acessar o edital Arboriza Cidades, acesse gov.br/MMA. Thaisa Vitória para a Voz do Brasil.
3: A partir de agora, a atividade circense passa a ser reconhecida como uma manifestação da cultura e da arte popular em todo o território nacional.
2: Com a nova legislação, o circo passa a contar com um respaldo institucional reforçado como patrimônio cultural brasileiro.
3: E isso amplia as possibilidades de políticas públicas voltadas à valorização, preservação e fortalecimento do setor.
2: Dados da Funarte indicam que o Brasil possui cerca de 800 circos de lona em atividade, responsáveis pelo sustento direto de aproximadamente 20 mil profissionais.
3: E essas foram as notícias do Governo do Brasil.
2: Uma realização da Secretaria de Comunicação Social da Presidência da República.
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2: Fique agora com as notícias do Poder Judiciário.

0: de Saúde.
1: TSE vai realizar a confirmação do teste público da urna de 13 a 15 de maio.
0: STJ publica novo edital de chamamento de juízes para auxílio temporário em sessões de direito público, privado e penal.
1: Boa noite, eu sou Carlos Eduardo Cunha.
0: E eu sou Walter Lima.
1: O Supremo Tribunal Federal valida a lei do Estado da Paraíba que obriga planos de saúde a oferecer alternativa de identificação física aos usuários nos casos em que haja necessidade de aplicativo ou token.
0: A decisão foi tomada pelo plenário do STF em sessão virtual. Marcelo Della Libera.
2: A lei questionada garante aos beneficiários do plano de saúde a possibilidade de apresentar uma carteira física como forma válida de identificação diante de falhas técnicas ou impossibilidade de acesso à plataforma digital. Em sessão virtual, o plenário do Supremo Tribunal Federal acompanhou o relator da ação, ministro Nunes Marques, e concluiu que a norma estadual não altera o núcleo dos contratos de planos de saúde, mas atua de forma complementar na proteção do consumidor.
1: TSE vai realizar a confirmação do teste público da urna de 13 a 15 de maio.
0: Os participantes retornam ao tribunal para validar correções e aprimoramentos nos sistemas eleitorais. Fábio Ruas.
3: As investigadoras e os investigadores que participaram da 8ª edição do teste da urna no ano passado agora voltam ao TSE para verificar se as contribuições para o aprimoramento dos sistemas eleitorais foram implementadas. As sugestões de melhoria foram apresentadas pelos participantes do teste. A verificação vai ser de 13 a 15 de maio, sempre de 10 horas da manhã às 6 da tarde, na sede do TSE em Brasília.
1: O STJ publicou novo edital de chamamento público de juízes para preenchimento de 30 vagas para auxílio temporário.
0: Os colegiados são das primeiras, ou seja, são das primeira, segunda e terceira sessões, especializadas em direito público, privado e penal, respectivamente. Fátima Uchoa.
4: Estão previstas 10 vagas em cada sessão. O prazo de auxílio ao STJ é de 6 meses, com possibilidade de prorrogação. Os magistrados convocados atuarão de forma remota e sem prejuízo das atividades na jurisdição originária. Podem se candidatar juízes vitalícios de primeira instância, mesmo que atuem como substitutos no segundo grau ou nas turmas recursais do sistema dos juizados especiais. As informações completas sobre requisitos para participação estão no site do STJ. As inscrições estão abertas de hoje até 17 de maio.
1: A Justiça do Trabalho deu um passo histórico no aumento do acesso de trabalhadores amazônicos a direitos.
0: Em Manaus, tribunais trabalhistas assinaram acordos de cooperação voltados ao atendimento de populações de difícil acesso. William Nascimento.
5: A Justiça do Trabalho quer ampliar o atendimento a trabalhadores que vivem em regiões de difícil acesso na Amazônia. Durante encontro realizado em Manaus, representantes dos tribunais trabalhistas do Norte decidiram unir esforços para levar serviços da justiça a comunidades ribeirinhas, indígenas e a cidades afastadas. Os tribunais também assumiram o compromisso de irem até esses locais com mais frequência para aproximar ainda mais a justiça da população amazônica.
1: Volkswagen é condenada a pagar 15 milhões de reais por fraudes no controle de emissão de gases em veículos.
0: Sentença atende a pedidos do MPF. Vanessa Pereira.
6: Segundo as investigações, a montadora embutiu um software que burlava os testes de emissão de poluentes em mais de 17 mil unidades da picape Amarok, fabricadas entre 2011 e 2012. A prática viola não só as resoluções do Conselho Nacional do Meio Ambiente, como a própria Constituição Federal, e causa prejuízos ambientais até hoje, já que muitos dos veículos continuam em circulação. O Ministério Público Federal recorreu da decisão para que o valor da indenização seja de 30 milhões de reais, quantia que corresponde à gravidade dos atos da Volkswagen.
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1: Boa noite.
0: E até amanhã.
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1: Eu sou Paula Groba.
2: Eu sou Ricardo Nakaoka.
1: E estes são os destaques de hoje do Jornal do Senado, que começa agora.
2: O plenário vota renovação automática da CNH nesta semana.
1: Governo veta projeto que equipara estágio à experiência profissional.
2: Comissão aprova punições a crimes cibernéticos.
1: Boa noite.
2: Boa noite.
1: Golpes virtuais, invasões de sistemas e roubo de dados têm feito cada vez mais vítimas no Brasil. Para tentar frear o avanço dos crimes cibernéticos, a Comissão de Ciência e Tecnologia aprovou um projeto que moderniza o Código Penal e endurece as punições para criminosos digitais.
2: A proposta detalha novas condutas criminosas e estabelece penas proporcionais à gravidade das invasões. As informações com o repórter Bruno Lourenço.
3: O projeto aprovado na Comissão de Ciência, Tecnologia, Inovação e Informática, atualiza a legislação brasileira em um cenário de crescimento das ameaças digitais. Segundo o relator, senador astronauta Marcos Pontes, do PL de São Paulo, o Brasil só está atrás do México, na América Latina, em número de tentativas de ataques cibernéticos. A proposta cria tipos penais mais específicos e aumenta as punições aplicáveis. Marcos Pontes alertou também que o uso de ferramentas de inteligência artificial pode facilitar o desenvolvimento de mecanismos de invasão ainda mais sofisticados e acessíveis a um número maior de criminosos.
4: Diante desse contexto, é necessário dotar os órgãos públicos responsáveis pela fiscalização e investigação e pela persecução penal com os instrumentos jurídicos adequados para lidar com esse tipo de crime.
3: O texto seguiu para a Comissão de Constituição e Justiça.
1: E após denúncias de crise humanitária, avanço do garimpo ilegal e aumento da violência na terra indígena Yanomami, o Senado instalou uma subcomissão para acompanhar as políticas públicas direcionadas ao grupo indígena.
2: O colegiado vai fiscalizar ações do governo e discutir medidas para fortalecer a proteção aos Yanomamis. A reportagem é de Patrícia Oliveira.
5: A subcomissão permanente vai acompanhar, fiscalizar e aprimorar as políticas públicas voltadas aos povos Yanomami. A senadora Damaris Alves, do Republicanos do Distrito Federal, foi eleita presidente da subcomissão. Ela afirma que persistem problemas graves nas comunidades indígenas, como desnutrição infantil, dificuldades de acesso à saúde, além da atuação de redes criminosas ligadas ao garimpo ilegal, dificultando o trabalho de assistência. Segundo a senadora, a infraestrutura de saúde disponível é insuficiente para atender às necessidades das comunidades, especialmente em casos que exigem tratamento prolongado.
6: Informo que nós teremos diligência na área Yanomami e nós teremos, além de diligência de senadores, visita técnicas dos técnicos da comissão.
5: A subcomissão já tem um plano de trabalho pronto para acompanhar de forma permanente as ações governamentais e propor soluções legislativas e administrativas para a proteção desses povos indígenas.
1: Muitos jovens que deixam abrigos e famílias acolhedoras ao completar 18 anos precisam enfrentar sozinhos os desafios da vida adulta sem apoio financeiro, qualificação profissional ou oportunidades de trabalho.
2: Para mudar essa realidade, um projeto em análise no Congresso prevê ações de capacitação, acesso à educação e incentivo à inserção desses adolescentes no mercado de trabalho. Os detalhes na reportagem de Alexandre Campos.
7: Segundo o autor do projeto, o senador astronauta Marcos Pontes, do PL de São Paulo, além de as entidades de acolhimento serem obrigadas a acompanhar os jovens desligados, com foco em sua inclusão socioeconômica, a proposta também obriga as empresas a ofertarem vagas de aprendizes para adolescentes em situação de acolhimento institucional e aos que já tiverem sido desligados desse serviço após completarem 18 anos. Na opinião do senador, essas medidas criam condições para que esses jovens entrem no mercado de trabalho em pé de igualdade com as demais pessoas de sua faixa etária.
8: Imagina o que passa na cabeça de um jovem desse. Como é que eu vou me virar? O que eu vou fazer? Quando você tem a possibilidade de ofertar oportunidades para que eles possam estudar, para que eles possam fazer um curso técnico, aquela preocupação, tudo que eu vou fazer, começa a ter um sentido, começa a ver um caminho para frente positivo.
7: Segundo dados do Sistema Nacional de Adoção e Acolhimento do Conselho Nacional de Justiça, o Brasil conta atualmente com mais de de 35 mil crianças e adolescentes em serviços de acolhimento institucional ou familiar.
1: E o governo vetou o projeto que permitia contar o estágio como experiência profissional e critério em concursos públicos.
2: O governo argumentou que a proposta descaracteriza o papel pedagógico do estágio e fere a autonomia de estados e municípios. Repórter Márcio Maturana.
9: Foi vetado o projeto aprovado pelo Congresso em que o estágio valeria como tempo de experiência profissional e como prova em concurso público. O Poder Executivo argumentou que isso ia tirar o caráter pedagógico e seria inconstitucional ao ferir a autonomia de estados e municípios. No Senado, o texto foi relatado pela senadora Damares Alves, dos Republicanos do Distrito Federal.
6: Estudos sobre juventude e mercado de trabalho indicam que esse grupo enfrenta um ciclo perverso, não consegue o primeiro emprego por falta de experiência e sem oportunidade de atuação formal. Permanece fora do mercado. Ao reconhecer o estágio como experiência profissional, o PL contribui para mitigar essa desigualdade.
9: Agora, o veto precisa ser analisado pelo Congresso Nacional.
1: A medida provisória que trata da renovação automática da CNH para motoristas sem multa está na pauta do plenário desta semana.
2: Também pode ser votada a criação da Política Nacional para Estudantes com Altas Habilidades ou Superdotação. Repórter Pedro Pincer.
10: O plenário deve analisar nesta terça-feira a medida provisória que prevê a renovação automática da Carteira Nacional de Habilitação para motoristas cadastrados no Registro Nacional Positivo de Condutores. O benefício vale para quem não cometeu infrações com pontuação nos últimos 12 meses. O texto ainda autoriza o condutor a escolher a emissão da carteira apenas em formato digital. Para o relator, senador Renan Filho, do MDB de Alagoas, o fim da exigência da CNH física pode reduzir os custos para o cidadão.
11: A manutenção da opção pelo documento físico assegura a liberdade de escolha. Queria dizer aos parlamentares, protagonismo ao cidadão. A medida barateia, simplifica e digitaliza, desburocratiza e dá protagonismo ao cidadão, sem prejuízo àqueles que preferem, obviamente, a versão impressa.
10: Já na quarta-feira, pode ser votado o projeto que estabelece a Política Nacional para Estudantes com Altas Habilidades ou Superdotação. Também estão na pauta da semana o projeto que dispensa novas provas para a fixação de indenização por dano moral contra condenado por crimes do Código Penal e o texto que define os deveres funcionais e responsabilidades dos membros dos Conselhos dos Direitos da Criança e do Adolescente Nacional, estaduais, distrital e municipais.
1: Há 30 anos, a urna eletrônica mudou a forma de votar no Brasil, acelerou a apuração dos resultados e se tornou referência mundial em tecnologia eleitoral.
2: Mas apesar do reconhecimento internacional, o sistema ainda enfrenta a desconfiança de parte da população brasileira. A reportagem é de Raíssa Abreu.
12: A urna eletrônica foi usada pela primeira vez nas eleições municipais de 1996. No ano 2000, 100% das eleições brasileiras foram informatizadas. O país é hoje uma referência mundial no assunto, como lembra o senador Randolph Rodrigues, do PT do Amapá.
13: A democracia brasileira é uma das democracias mais admiradas do planeta, exatamente pelas urnas eletrônicas.
12: Mas apesar do pioneirismo, a urna eletrônica está entre os assuntos que mais dividem opiniões no país. No Senado, está em análise na Comissão de Direitos Humanos um projeto para que o voto seja impresso. Para a senadora Damares Alves, do Republicanos do Distrito Federal, a insegurança tem a ver com a falta de letramento digital da população e com recentes escândalos de corrupção.
14: E esse ano, a dúvida vai ser maior por causa da fraude do INSS, que era tudo eletrônico. E eles disseram, ó, lá no eletrônico eles roubam nós. Então a gente vai ter questionamento, especialmente do povo que não entende de tecnologia.
12: No passado, quando os votos eram feitos em papel, eram comuns os casos de desaparecimento de cédulas e até de urnas. Como lembrou a professora aposentada da Universidade de Brasília, Jodete Amorim, que chegou a trabalhar como mesária e fiscal.
2: Com edição de Paula Groba e trabalhos técnicos de João Lira, o Jornal do Senado fica por aqui. Acompanhe agora as notícias da Câmara dos Deputados. Boa noite.
1: Boa noite e até amanhã.
15: 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Câmara dos Deputados. Deputados reconhecem profissão de trabalhador em refeições coletivas.
16: Câmara cria homenagens para destaques na ciência e no meio ambiente.
15: Bancada ligada à segurança pública pede a redução da maioridade penal.
17: Boa noite. Alberto Fraga, do PL do Distrito Federal, cobra do Senado a votação de propostas de segurança pública aprovadas pela Câmara. O deputado cita caso recente de violência sexual contra crianças para defender a redução da maioridade penal em crimes graves.
15: Alberto Fraga também pede avanço de proposta que obriga o Estado a avisar mulheres sobre a saída da prisão de ex-companheiros que representem ameaça. Ele afirma que o Congresso precisa dar prioridade a medidas capazes de enfrentar a violência e proteger possíveis vítimas.
17: Maurício Marcon, do PL do Rio Grande do Sul, critica o veto do Executivo a artigo de projeto que aumentava a pena para roubo seguido de lesão grave para 16 a 24 anos. Ele afirma que a punição mais severa é necessária para crimes que deixam vítimas com sequelas permanentes.
15: Maurício Marcon também defende a redução da maioridade penal em casos de crimes graves cometidos por adolescentes. Ele sustenta que o Congresso deve priorizar medidas de segurança pública, especialmente diante de casos essências de violência contra crianças.
17: Para Zé Trovão, do PL de Santa Catarina, é preciso reduzir a maioridade, com o argumento de que a legislação atual favorece a impunidade. Na visão do deputado, crimes graves cometidos por menores exigem resposta mais dura do Congresso Nacional.
15: O parlamentar também critica o governo e outros setores políticos por, segundo ele, não darem a devida atenção ao caso. Zé Trovão acredita que a falta de posicionamento reforça a sensação de insegurança e evidencia a necessidade de mudanças na legislação penal.
17: Coronel Crisóstomo, do PL de Rondônia, defende a redução da maioridade penal como medida urgente para combater crimes graves. Ele argumenta que casos de violência envolvendo menores exigem resposta mais rigorosa do Congresso.
15: O deputado afirma que a proposta é necessária para proteger a população e evitar novos crimes, cobrando ação imediata dos parlamentares. Coronel Crisóstomo afirma que a mudança na legislação é essencial diante do aumento da criminalidade e da sensação de impunidade.
17: Sargento Gonçalves, do PL do Rio Grande do Norte, é favorável à redução da maioridade penal, argumentando que a medida é necessária para combater a impunidade. Segundo ele, crimes cometidos por menores têm gerado insegurança e exigem uma resposta mais rigorosa do Estado.
15: O deputado também critica a falta de posicionamento de setores políticos sobre casos de violência e afirma que há pressão popular pela mudança na legislação. Para Sargento Gonçalves, o Congresso deve avançar no tema e dar uma resposta à sociedade.
17: A redução da maioridade penal é uma das pautas defendidas por Dr. Zacarias Calil, do MDB de Goiás. Parlamentar cita dados sobre estupros coletivos contra crianças e adolescentes e afirma que o aumento desses crimes exige resposta mais rigorosa do Estado brasileiro.
15: Dr. Zacarias Calil também cobra o endurecimento das penas para crimes sexuais contra menores e para a divulgação de imagens criminosas nas redes sociais. Ele pede ainda o fortalecimento da rede de proteção à infância, com apoio psicológico às vítimas e assistência às famílias.
17: Juliana Cardoso, do PT de São Paulo, apoia o avanço de propostas de combate à violência contra a mulher e pede a criminalização da misoginia. Segundo a parlamentar, mulheres seguem enfrentando diariamente agressões, discursos de ódio e feminicídio.
15: Juliana Cardoso menciona projetos de autodefesa, afirmando que iniciativas desse tipo ajudam mulheres em situações de vulnerabilidade. Para a deputada, porém, a proteção efetiva depende de políticas públicas e de leis mais rígidas contra a violência e a discriminação.
18: Justiça.
17: Jandira Fegali, do PCdoB do Rio de Janeiro, contesta procedimento adotado pelo Congresso em sessão que derrubou o veto presidencial ao chamado PL da dosimetria. A deputada considera irregular o fatiamento de um veto integral.
15: Jandira Fegali anuncia que parlamentares vão recorrer ao STF para tentar anular a sessão. Ela argumenta que a redução de penas para condenados por crimes contra o Estado Democrático de Direito funciona como uma forma indireta de anistia aos envolvidos nos atos de 8 de janeiro.
17: Bia Kicis, do PL do Distrito Federal, critica parlamentares que recorreram ao STF contra a derrubada do veto à lei da dosimetria. A deputada afirma que a votação do Congresso deve ser respeitada por representar decisão legítima do Poder Legislativo.
15: Bia Kicis também contesta a classificação de manifestantes condenados pelos atos de 8 de janeiro como golpistas. Ela argumenta que a revisão das penas busca corrigir possíveis excessos da justiça.
17: Érica Cocai, do PT do Distrito Federal, critica a condução da votação sobre a dosimetria psiquiatria, afirmando que houve violação da Constituição e defende o direito de recorrer ao Supremo Tribunal Federal. Ela alega que a medida favorece criminosos e compromete a segurança jurídica.
15: Érica Cocai também associa o debate a episódios ligados a ataques às instituições, acusando adversários de incoerência ao defenderem mudanças legais. Para ela, a polarização atual reflete a disputa entre a preservação da democracia e ações que, segundo avalia, colocam o sistema em risco.
18: Saúde.
17: Comissão de Saúde aprova prioridade no atendimento para pessoas com doenças graves. A repórter Sofia Peçanha tem os detalhes.
19: A Comissão de Saúde da Câmara dos Deputados aprovou o projeto que garante atendimento prioritário para pessoas com doenças graves em locais públicos e privados, como bancos, repartições públicas e concessionárias de serviços. Atualmente, a lei já dá prioridade para idosos, pessoas com deficiência, gestantes, lactantes, pessoas com criança de colo e obesos. Com a alteração da lei de atendimento prioritário, os pacientes com doenças graves também passam a ter esse direito. Durante a votação na comissão, o relator, o deputado Célio Silveira, do MDB de Goiás, destacou o objetivo central do projeto.
20: A gente priorizar as pessoas que têm doenças graves no rol das prioridades, porque normalmente essas pessoas não têm a atenção necessária. E com esse projeto de lei aí sendo aprovado, elas vão ter prioridades aí para que tenham um atendimento especializado mais rápido e para que tenham mais atenção do poder público.
19: O texto aprovado inclui pacientes com doenças graves como esclerose múltipla, doença de Parkinson, cardiopatia grave e hanseníase, além de outras enfermidades consideradas graves por avaliação médica. O texto final reuniu outros 22 projetos que estavam sendo analisados em conjunto e que citavam várias doenças consideradas graves. Por isso, o relator fez uma mudança. Em vez de manter uma lista fixa de doenças na lei, ele propõe que a legislação trate de forma mais geral as pessoas com doenças graves e dores crônicas. A definição detalhada de quais doenças entram nessa classificação, ficaria a cargo de uma regulamentação. O deputado Célio Silveira destacou que a medida busca garantir mais dignidade e um atendimento mais humanizado para esses pacientes.
20: E nós queremos dar apoio para essas pessoas, para que elas tenham prioridade no atendimento, para que elas tenham prioridade na medicação, no tratamento medicamentoso, porque isso com certeza vai ajudar milhões e milhões de brasileiros que hoje não têm esse atendimento prioritário.
19: O autor do projeto, o deputado Felipe Carreiras, do PSB de Pernambuco, argumenta que o atendimento prioritário consiste em serviços individualizados que assegurem tratamento diferenciado e atendimento imediato. Agora, a proposta que dá prioridade de atendimento a pessoas com doenças graves aguarda análise da Comissão de Constituição e Justiça. Da Rádio Câmara de Brasília, Sofia Peçanha.
18: Direitos Humanos.
15: Tiago Dimas, do Podemos, parabeniza o trabalho da Associação de Pais, Profissionais e Amigos de Pessoas Atípicas de Araguatins, no norte de Tocantins. Ele conta que a iniciativa reúne profissionais e voluntários em ações de acompanhamento terapêutico.
17: Tiago Dimas também defende políticas públicas permanentes e o envio de recursos federais para apoiar instituições voltadas à inclusão. Ele afirma que o fortalecimento dessas iniciativas é essencial para ampliar o acesso a terapias e melhorar a qualidade de vida das famílias atendidas.
15: Maria Reis, do PSB de Pernambuco, comemora o avanço de projeto de sua autoria que estabelece a sobrecarga de quem tem a guarda de filho menor de idade e a comprovação do abandono afetivo por parte do genitor ausente como critérios para fixar o valor da pensão alimentícia.
21: A gente sabe da sobrecarga das mulheres e até de alguns homens quando são abandonados pelos seus companheiros e companheiras, pais ou mães dos seus filhos, que ficam assim com a carga maior, com a educação, com a saúde, com o lazer dos seus filhos. Então, a partir do momento que o genitor abandonar o seu filho, terá que garantir uma pensão maior para que ele possa sobreviver de forma mais condizente com a sua realidade.
17: A medida, segundo Maria Reis, busca tornar mais justa a divisão de responsabilidades. O texto, no entanto, mantém o critério de observar as necessidades do filho e as possibilidades financeiras do genitor alimentante. O projeto agora segue para análise do Senado.
18: Ciência e tecnologia.
15: Câmara cria prêmios para homenagear pesquisadores ou instituições de destaque na ciência e no meio ambiente. O repórter Marcelo Larcher nos conta mais sobre as premiações.
0: A Câmara dos Deputados aprovou a criação de dois prêmios, um para homenagear pessoas e empresas de destaque na área de ciência e tecnologia e outro para reconhecer boas práticas de desenvolvimento sustentável. O prêmio dedicado à ciência e inovação recebeu o nome de César Lattes, físico e matemático brasileiro de renome mundial, conhecido por ter participado da descoberta de uma partícula subatômica chamada Meson Pi, importante para o conhecimento nuclear. O prêmio César Lattes será destinado a empresas e pesquisadores com atuação de destaque em ciência e tecnologia e inovação. Serão até 5 homenageados por ano, escolhidos pela Comissão de Ciência e Tecnologia e Inovação da Câmara. O prêmio é concedido desde 2021 pela comissão. Com a aprovação do projeto apresentado pelos deputados Márcio Gerri, do PCdoB do Maranhão, e Geraldo Rezende, do União do Mato Grosso do Sul, passa a ser um reconhecimento oficial da Câmara a pessoas e entidades que contribuem para o desenvolvimento da ciência, da tecnologia e da inovação no Brasil. O relator da proposta foi o deputado Inácio Arruda, do PCdoB do Ceará.
18: Ao homenagear a figura de Lattes, o projeto torna perene uma premiação que representa um marco simbólico e institucional na valorização da ciência brasileira, por meio da associação do prêmio ao nome de um dos mais brilhantes pesquisadores da história do país. É oportuno lembrar que Lattes é uma das figuras mais emblemáticas da história da ciência do Brasil, tendo desempenhado um papel central na inserção do país no cenário científico internacional e na consolidação das nossas instituições de pesquisa.
0: Também foi aprovado o Prêmio Câmara Ambiental de Desenvolvimento Sustentável, que vai reconhecer até 15 pessoas ou organizações por ano por projetos na área de meio ambiente. Da Rádio Câmara de Brasília, com informações de Antônio Vital, Marcelo Larcher.
22: Desenvolvimento Regional.
17: Após 13 anos, o STF volta a analisar mudanças na lei dos royalties de petróleo. Rosângela Gomes, do Republicanos, defende a manutenção da atual partilha para o Rio de Janeiro, alegando que a Constituição garante o recurso para compensar os danos ambientais decorrentes da extração.
15: A legisladora lembra que o Estado já enfrenta dívidas altas e não pode perder mais receitas. Rosângela Gomes reforça que, apesar de entender a importância da partilha com o restante do país, a verba advinda dos royalties é vital para a saúde, educação e segurança do povo fluminense.
17: Paulo Lemos, do PT, parabeniza 5 municípios do Amapá que fizeram aniversário em 1º de maio. Ao citar a vocação econômica de cada um deles, o deputado destaca a importância da parceria entre o governo estadual e a bancada federal na transformação da realidade da população.
15: Paulo Lemos fala da produção agrícola e das belezas naturais de Porto Grande, que completou 34 anos, da mineração em Pedra Branca do Amapari, da criação de búfalos em Cutias do Araguari, da produção de pescados em Pacuúba e da localização estratégica de Itaubal, todas com 32 anos.
17: Agostinho Ribeiro, do PP, cita investimentos em obras de abastecimento de água no interior de Sergipe, com a inauguração de estações de tratamento e adutoras em municípios do Alto Sertão. Ele conta que as ações ampliam o acesso à água para milhares de famílias da região.
15: Agostinho Ribeiro lembra que os investimentos em infraestrutura hídrica fortalecem a produção agrícola, geram empregos e promovem desenvolvimento no sertão sergipano. Ele defende obras estruturantes como alternativa para melhorar a qualidade de vida da população nordestina.
22: Trabalho.
17: Alfredinho, do PT de São Paulo, comemora a definição de uma data final para a votação do relatório da Comissão Especial sobre o fim da escala 6x1. Ele sustenta que a redução da jornada vai gerar oportunidades de trabalho e que os empresários vão se adaptar bem às mudanças.
15: Sobre o risco de demissões, Alfredinho pondera que o desemprego resulta mais da automação e da robotização da produção do que de direitos trabalhistas e cita exemplos de países que mantiveram o crescimento econômico depois da redução da carga horária de trabalho.
22: Votação.
17: Câmara aprova projeto que regulamenta a profissão de trabalhador em refeições coletivas. O repórter Antônio Vital tem as informações.
23: A Câmara dos Deputados aprovou o projeto que regulamenta a profissão de trabalhadores em refeições coletivas. Esse profissional atua na produção, manipulação e distribuição de refeições em grande escala para empresas em ambiente não comercial, ou seja, não são aqueles que trabalham em restaurantes, mas sim no preparo de alimentos em escolas, hospitais e até em fábricas, ou seja, todos os lugares com refeitórios com capacidade para atender grande número de pessoas. Segundo a Associação Brasileira de Empresas de Refeições Coletivas, o setor emprega quase 300 mil pessoas e em 2025 forneceu mais de 40 milhões de refeições por dia. O texto aprovado trata de piso salarial, jornada de trabalho, adicionais de insalubridade e periculosidade, bem como de aposentadoria especial. O projeto remete essas definições para livre negociação entre patrões e empregados por meio de convenção ou acordo coletivo e para o que determina a legislação trabalhista. Deixa claro, por exemplo, que a jornada seguirá regras da Consolidação das Leis do Trabalho, a CLT, com possibilidade de jornadas diferenciadas e escalas de revezamento por negociação coletiva. E adicional de insalubridade ou periculosidade só em casos comprovados de más condições de trabalho, como explicou o relator da proposta em plenário, deputado João Carlos, do Republicanos do Amazonas.
3: Preserva-se nesse sentido a conformação constitucional da livre iniciativa e da autonomia privada coletiva, com especial destaque para o papel da negociação coletiva. No que se refere à aposentadoria especial, o substitutivo mantém alinhamento com a legislação previdenciária, deixando expresso que eventual reconhecimento do direito depende da efetiva exposição a agentes nocivos e do cumprimento dos requisitos legais e técnicos pertinentes.
23: O texto aprovado também prevê aposentadoria especial para segurados do regime geral de previdência social, desde que haja exposição habitual e permanente a agentes nocivos. Os profissionais de refeições coletivas também são aqueles que trabalham em cozinhas industriais, comunitárias, beneficentes e até em lugares como navios. O projeto que regulamenta essa profissão seguiu para análise do Senado. Da Rádio Câmara de Brasília, Antônio Vital.
15: Economia. Luiz Carlos Auli, do Podemos do Paraná, é favorável ao programa Desenrola 2 do governo federal, mas acredita ser insuficiente se não houver o enfrentamento da cobrança de juros abusivos. Ele orienta as famílias a só aceitarem renegociações com descontos acima de 90%.
4: Segundo o deputado, a dívida de milhões de brasileiros é formada quase totalmente por juros, já que muitas vezes o valor principal é quitado nas primeiras parcelas. Para Luiz Carlos Auli, o governo também é vítima dos juros, o que o impede de formar caixa para quitar a dívida com rentistas.
15: Sanderson, do PL do Rio Grande do Sul, apresentou um projeto para criar o Programa Nacional de Renegociação de Dívida das Famílias, com uso de 100% do FGTS para quitação de débitos. Para ele, o Desenrola 2 é insuficiente para enfrentar o endividamento da população.
4: Segundo Sanderson, além de facilitar pagamentos, a proposta foca em educação financeira para evitar novas dívidas. Ele acentua ainda que o projeto desburocratiza a limpeza do nome do consumidor, facilitando sua volta ao sistema de crédito sem constrangimentos.
15: Vermelho, do PL do Paraná, destaca a importância do projeto que amplia de 81 mil para R$ 130 mil reais o teto de faturamento do microempreendedor individual. Segundo ele, a proposta corrige a defasagem do limite atual e beneficia milhões de trabalhadores informais que atuam como pequenos prestadores de serviço.
5: Nós estamos em 2026 e é claro que já estamos atrasados na atualização do valor de faturamento para o microempreendedor individual. Muitas pessoas usam o MEI. É o mecânico, é o corretor, é a manicure, é a cabeleireira, é o prestador de serviço esporádico, o pintor, o encanador, aquele cara que vem te atender na residência. Ele não é um cara fichado.
4: Vermelho também informa que a comissão especial foi instalada para analisar a proposta, defendendo a tramitação rápida do texto. A ideia, segundo o deputado, é atender a demanda dos empreendedores e permitir que a matéria siga o quanto antes para a sanção.
15: Termina agora o Jornal Câmara dos Deputados, com trabalhos técnicos de Everson Urani e apresentação de Márcio Aquiles Sardi e José Carlos Andrade. Uma ótima noite para você.
4: Você fica com as notícias do Tribunal de Contas da União. Boa noite.
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2: Dez e três.
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5: Boa noite, tudo bem com você? Segunda-feira, 27 de abril, e a gente começa a nossa viagem. Esse é o No Ritmo do Amor. Talvez você esteja precisando relaxar, pensar nas coisas gostosas que você já fez. Talvez você tenha se aborrecido hoje. Será que vale a pena? Não. Vamos ouvir boa música, vamos viajar no tempo. Esse é o No Ritmo do Amor. Celine Dion, para começar o programa desta segunda, Because

Aqui na programação Maroon 5, Sunday Morning. Antes, Tim Maia, Pede a Ela. Um beijo para Clarice, final do telefone 7724. Obrigada pelo carinho, Clarice. Um beijo também para o Pietro. Ana, tenho 27 anos, adoro a sua programação. Ouço sempre com os meus pais. Estou à procura de uma moça muito especial. E você vai encontrar, Pietro, logo, logo. Acredite. Obrigada pela participação. E um beijão também para o João, final do telefone 0499. Ele

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0: 10:31.
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2: A semana está começando e eu e você esperamos que essa semana seja uma semana especial, diferente, com novidades. E se não temos um foco, precisamos ter. Foco é escolher o que merece toda a nossa energia. Não gaste o seu tempo com o que não vale a pena. Apenas foque naquilo que precisa ser feito e naquilo que é o seu propósito aqui. A voz de Shania Twain, para começar mais uma sequência. You've Got Away.

Creeping com Metro Boomin e The Weeknd. Eu quero mandar um beijo para Sandra, final do telefone 4491. Um beijo também para Letícia. Ela gostaria de ouvir Bee Gees. Anotei o seu pedido, Letícia, e logo logo Rogério, que é o nosso programador, coloca na programação pra gente. César Nunes também está curtindo a nossa programação. Ele gostaria de ouvir a Mariah Carey e hoje está programada a música We'll Belong Together. Já, César.

encerrou, e muito bem a sequência, Jorge Versilo, Mona Lisa, antes Sia, Unstoppable. Depois do intervalo, eu volto, passarei muito tempo com você.

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0: 11 horas.
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2: Aqui no Ritmo do Amor, além de ouvir boa música, você também pode participar e mandar um beijo para quem você gosta. O nosso WhatsApp é o 3499-136-2203. Eu te espero no meu Insta, no Sou Ana Paula Barros, e espero também a sua história de amor. Sempre às terças e quintas, no quadro Amor de Cinema, você pode compartilhar uma história de amor, a sua ou de alguém que você gosta. Essa música é da Mariah Carey, We Belong Together.

Passando por aqui, Terry Swims, Bad Dreams. E quem passa também é Jéssica. Ana, eu adoro o seu programa. Mãe de um abração para todo mundo da padaria São Francisco 3. Jéssica, muito obrigada pela participação. Um beijo carinhoso. Renato é caminhoneiro, tá curtindo a gente? Boa viagem, Renato. Deus te abençoe. Um beijo também para a Dilceia Santos. Ana, mande um beijo para o José Carlos, o meu marido, há 41 anos. Felicidade.

intervalo comercial chegando e para encerrar a sequência, Alex Warren, Ordinary. Depois do intervalo eu volto com essa daqui, ó.

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1: Muito bom ter você aí do outro lado, curtindo a nossa programação. Afinal, a gente prepara tudo com muito carinho pra você relaxar. Pense nas coisas boas da vida, porque do jeitinho que você pensa, a sua vida acontece.

Essa é de 1995, Beautiful, com Marillion. O que você estava fazendo em 1995? Você pode me contar. Se essa lembrança te faz bem, lembre-se. Se não, esqueça. Um beijo para o Flávio Bueno. Obrigada pelo carinho, Flavinho. Elizabeth Reis também participa, só que no meu Insta, no Sou Ana Paula Barros. Um beijo para você, Elizabeth. E um beijo também para o Edirley. Ana, me chamo Edirley, é a primeira vez que participo. E adoro o seu programa, sou fã da Ana Carolina. Logo, logo, a gente coloca na programação, Ed.

0: chegando no Ritmo do Amor desta segunda, a Vanessa da Mata, boa sorte. Muito obrigada pela sua companhia até aqui, foi muito bom passar 2 horas com você. Mas a gente se encontra aqui na rádio todas as noites e você é sempre muito bem-vindo e, claro, pode participar, pedir a sua música e mandar um beijo para quem você gosta. 3499-136-2203. Esse é o nosso WhatsApp e eu te espero no meu Insta, no Sou Ana Paula Barros. Beijo da Ruiva. Fica bem. Até amanhã.
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0: Meia-noite e nove.
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0: meia-noite e 35.
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0: Mari e Cecília Rodão.
1: Obrigado.
2: 2:26.
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Eu acho que essa tem um

0: 3 horas.
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2: Cris, mais ou menos assim, ó.

0: muita diferença que todos nós temos em nossas famílias. O bem mais precioso que a gente tem, quem vai estar sempre do nosso lado, nos melhores e nos piores momentos da nossa vida, sabe quem é?
1: Família.
0: Se você estiver com a pessoa que você ama, com alguém da sua família, abraça agora e diga pra essa pessoa o quanto você ama ela.
2: Não tem

0: 6h28.
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0: 4h47.
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Muito bom dia pra vocês, tudinho. E aí, como é que vocês estão? Tá todo mundo bom, feliz e contente, né? Nós aqui também tá bom, feliz e contente. Rodrigão e Chimbica, já cá temos que já cá cheguemos pra alegrar a sua madrugada. E tá começando mais uma edição do programa Sertanejo Bom Demais. Só moda boa, muita alegria pra você e também a sua participação aqui com a gente pelo nosso zap. 3357-1549. Você manda aí a sua mensagem de áudio, seu texto, peça o seu modão e ajude a gente a fazer o programa. Vai ser bom demais da conta. Aqui comigo, meu amigo Chimbica. Ei, Chimbica, bom dia pra você, rapaz. Você também acordou feliz e contente, né, Caboclinho? Pois é, e fazer um programão por aqui, né? E hoje é terça-feira, dia 12 de maio de 2026. Hoje é o Dia Internacional da Enfermagem e do Enfermeiro. E também é o Dia Nacional da Conscientização e Enfrentamento da Fibromialgia. E, Chimbica, vamos começar o programa, rapaz. Então, pra abrir o programa de hoje, você manda o modão aí pra gente com o Chitãozinho e o Chororó. Deixei de ser cowboy por ela. Olha a hora! 5:02.

Vamos nós aqui, meu amigo Ximbica. É o programa Sertanejo Bom Demais, aqui na Nova Era, acordando você com muito modão, modão dos bons. Um abraço lá pro Emerson de Itapaci, meu amigo Emerson, bom dia pra você. O Domingos tá lá na Vendinha, ouvindo a gente aí também. O Valmir tá lá em São Gabriel e o Joelson tá lá em Silvânia, ó. Um abraço aí pros nossos amigos de Silvânia. E Ximbica, carca aquele modão especial aí pra todos os nossos ouvintes. Olha a hora.

melhor do norte de Goiás e o programa Sertanejo Bom Demais, trazendo muita moda boa aqui para você começar muito bem o seu dia. Bom, às 8 horas da manhã tem para você o Bom Dia Alegria. Muita música boa e muita alegria para você aqui nas suas manhãs da Nova Era. Bom dia com alegria, às 8 horas da manhã, aqui na Nova Era. E Ximbica, vamos trazer mais moda, né? Escolhe aquela moda boa e traz aí pra gente. Olha a hora! 5:16.

0: Nova Era, melhor do norte de Goiás e o programa sertanejo bom demais, com muito modão aqui pra você. Um abraço pra minha amiga Helena. Oi, Helena, bom dia, obrigado pela audiência. A Liliane, o Leandro, o Ricardo também, né? O Luiz, lá do Agro de Macadu, e também o Sargento Farias, lá de Santa Isabel. E vamos nós aqui, tem mensagem. Bom dia, Rodrigo Rocha, bom dia, Ximbica, bom dia, família da Nova Era, sou eu, Gaúcho. Gostaria de ouvir a música Serra de Maracaju, com Almir Sater. Ofereço pro Antônio, a Cleusa Couto, a Bete Balanço, Zé Maria, o Silvio Pereira, o Bené, também o Froz, o Osvaldo, o Tomé, o Isaías e também o João Cunha. Aquele abraço! Epa, aquele abraço pra você também, meu amigão gaúcho. Ó, satisfação demais da conta receber a sua mensagem, viu? Participe sempre, que pra nós é uma grande alegria. Tudo de bom pra você, meu amigão gaúcho. Ximbica, vamos trazer essa moda aí, né, rapaz? Serra de Maracaju, olha a hora! 5:22.
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Gente, é o programa Sertanejo Bom Demais, aqui na Nova Era, acordando você com muito modão, modão dos bons. E hoje é terça-feira, dia 12 de maio de 2026. Hoje é o Dia Internacional da Enfermagem e do Enfermeiro. Também é o Dia Nacional de Conscientização e Enfrentamento da Fibromialgia. Chimbica, é com você, rapaz. Escolhe aquela moda boa no capricho e manda aí pra gente. Olha a hora. 5h29.

Nova Era, rádio que faz diferente e o programa Sertanejo Bom Demais, com muito modão, muita alegria pra você aqui nas suas manhãs, nas suas madrugadas, né? Abraço lá pro Paulo, tá lá em Ipatinga ouvindo a gente, meu amigo Paulo, bom dia. O Júnior também tá na escuta aqui do nosso programa. O Raimundo tá lá em Valparaíso de Goiás, meu amigo Raimundo, bom dia pra você. E também o José tá lá em Águas Lindas, ó Chimbica. Chimbica, vamos trazer moda aí, Caboquim. Escolhe aquela moda boa e sapeca aí pra gente. Olha a hora. 5:37.

Bom demais, comigo, Rodrigo Rocha, com meu amigo Chimbica, trazendo muita moda boa e muita alegria pra você aqui nas suas manhãs, nas suas madrugadas da Nova Era. Até às 8 horas da manhã, muito modão e muita alegria pra você aqui na Nova Era. E Chimbica, vamos trazer mais moda aí, né? Escolhe aquela moda boa e carca aí pra gente. Olha a hora! 5h42.

0: Nova Era, rádio que faz diferente. E o programa Sertanejo Bom Demais, só modão, pra você pular da cama feliz a vida. E a gente manda um abraço aqui pra Mara. Oi, minha amiga Mara, bom dia, obrigado pela audiência. O Sebastião Cunha tá lá no Monte Alto ouvindo a gente. O Juliano, a sua esposa Dilma e também o Chicão Caminhoneiro. Alô, meu amigo Chicão Caminhoneiro, como é que você tá? Bonzinho, rapaz, obrigado pela audiência. E tem mensagem aqui. Bom dia, meus amigos Rodrigo Rocha e Ximbica. Por favor, gostaria de ouvir o modão aí com Teodoro e Sampaio, Quatro Cantos da Casa. Ofereço pra vocês, também pra minha irmã Angelina e pra toda a minha família também, viu? E pra todos os ouvintes da Nova Era. Obrigado, meus amigos. Aqui é o José Gomes. Opa, meu amigão José Gomes. Satisfação receber a sua mensagem, meu amigo. Tá bonzinho por aí, né? Ó, a gente agradece muito a participação e deseja pra você e pra toda a família um dia muito abençoado. Participe sempre. E seu Ximbica é com você, Caboquinho. Você carca essa moda aí pra gente, né? Quatro Cantos da Casa, com o Teodoro e o Sampaio. Ei, olha a hora. 5:49.
1: Bora, bora. Vamos lá.

Na Nova Era, o programa sertanejo bom demais. E é bom demais dar conta, né? Ouvir a Nova Era, o nosso programa muito modão. Seu dia começa muito mais feliz e muito mais contente. E hoje é terça-feira, dia 12 de maio de 2026. Hoje é o Dia Internacional da Enfermagem e do Enfermeiro. Também é o Dia Nacional de Conscientização e Enfrentamento da Fibromialgia. Ishimika, é com você, Caboquim. Manda aquele modão animado aí pra gente. Olha...

0: 6 e 3.
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11: O café solúvel brasileiro tem ganhado mais espaço no mercado internacional. A praticidade do produto e a demanda crescente em países da Ásia e do leste europeu têm impulsionado as exportações. O Brasil, que já é referência na produção de café, tem investido em tecnologia e processamento para agregar valor ao produto. Para o produtor, isso representa uma oportunidade de diversificação e maior rentabilidade ao longo da cadeia.
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2: É, só que beleza, né? Programa Sertanejo Bom Demais, aqui na Nova Era, comigo, Rodrigo Rocha, com meu amigo Chimbica e, claro, muita moda boa aqui pra você. Vocês estão vindo nós aí, né? E a gente agradece muito a audiência aqui no nosso programa e deseja que você possa ter um dia muito feliz com muitas coisas boas, viu? Manda um abraço aqui, ô Chimbica, lá pro Calango Azul. Meu amigão Calango Azul, bom dia pra você. A Maria Amélia tá ouvindo a gente aí também, né? O Mazin tá lá em Goianésia, meu amigo Mazin, bom dia pra você. E também o Ivanilson lá em Lusiânia, abraço pra todo mundo. Chimbica, vamos trazer a moda aí, Caboquim. Escolhe aquela moda boa, sapeca aí pra gente. Olha a hora.

Meus amigos da Nova Era, é o programa Sertanejo Bom Demais. Muita moda boa aqui pra você começar muito bem o seu dia. 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E Ximbica, vamos trazer mais moda aí, pessoal, né? Escolhe o modão jeitoso no capricho e traz aí pra gente. Olha a hora. 6:13.

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2: Meus amigos da Nova Era, programa Sertanejo Bom Demais. Comigo, Rodrigo Rocha, com meu amigo Chimbica. E claro, muita moda boa aqui pra você, né? A Mary tá ouvindo a gente ali em Cristalina. Minha amiga Mary, bom dia. A Marlene lá na Chácara, perto de Campina Sul, ouvindo a gente aí também. A Maria Aparecida e também a Joana do Parque Alvorada. Abraço pra todo mundo. E tem mais mensagem aqui. Olá, bom dia, Rodrigo. Bom dia, Chimbica. Sou o Carlos Santana. Gostaria de ouvir a música Ela Chorou de Amor, com Gino e Geno. Ofereço pra Dona Lena na Fazenda Riacho Frio, pro Sansão Cowboy, pro Adão Boiadeiro e também pra todos que gostarem da moda. Um abraço e um ótimo dia pra todo mundo. Opa, abraço pra você também e um ótimo dia, meu amigo Carlos Santana. Satisfação receber a sua mensagem, viu? Participe sempre, que pra nós é uma grande alegria. Tudo de bom. E Chimbica, vamos trazer a moda aí, né? Com Gino e o Geno. Ela Chorou de Amor. Olha a hora. 6:25.

meus amigos da Nova Era, que beleza, é o programa Sertanejo Bom Demais, comigo, Rodrigo Rocha, com meu amigo Chimbica e, claro, muito modão aqui pra você, né? E a gente agradece muito a sua audiência aqui no nosso programa, viu? E hoje é terça-feira, dia 12 de maio de 2026, hoje é o Dia Internacional da Enfermagem e do Enfermeiro, também é o Dia Nacional de Conscientização e Enfrentamento da Fibromialgia. Chimbica, vamos de moda aí, caboquinho, escolhe aquele modão jeitoso e manda aí pra gente. Olha a hora! 6:32.

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2: E vamos nós aqui, meu amigo Ximbica. É o programa Sertanejo Bom Demais, aqui na Nova Era, acordando o pessoal com muita moda boa e também com seus baldes de água, né, Ximbica? Então tá certo, rapaz. Aquele balde de água caprichado aí, lá no William, de Santa Maria da Vitória, na Bahia, caminhoneiro, rapaz. Também o Cláudio, o Paulo Henrique e o Cowboy, que é motorista também, né? E agora ficar com o modão aí pra gente. Olha a hora! 6:43.

melhor do norte de Goiás e o programa Sertanejo Bom Demais. Aqui se acorda ouvindo muito modão, modão dos bons. Até às 8 horas da manhã, muito modão e muita alegria pra você aqui na Nova Era. E Ximbica, vamos trazer mais moda aí, né, Caboquim? Escolhe aquela moda boa no capricho e carca aí pra gente. Olha a hora. 6:49.

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9: 7:03.

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2: É, beleza, né? Acordar cedinho, ligar aqui na Nova Era, ouvir o Rodrigão, Chimbica, muito modão pra você. É bom demais a conta. Abraço lá pra Nice, minha amiga Nice, bom dia. É também o Sansão Cowboy, a sua esposa Maria, a netinha Alice Vitória, nosso amigo Didi ouvindo a gente aí também, e o Antony Neto. Abraço pra todo mundo. E tem mensagem aqui. Bom dia, meus grandes irmãos, Rodrigo Rocha e Chimbica. Manda um alô aqui pra nós, ó, pra minha esposa Angélica, os meus filhos, né, a Raíssa, o Leandro, os gêmeos, Gustavo e o Gabriel e também o Mateuzinho. Toca aí pra gente com Dino Franco e Moraí, Caboclo Centenário. Aqui é o João Batista, sempre ouvindo vocês. Muito obrigado, meus grandes irmãos. Ou a gente que agradece por aqui, meu amigão João Batista, cabrabão demais a conta. Satisfação receber a sua mensagem, viu? Alôzinho pra você, pra toda a família e um excelente dia com muitas bênçãos. E Chimbica, você sapeca essa moda aí pra gente, né? Com o Dino Franco e o Moraí, Caboclo Centenário. Hein? Olha a hora! 7 horas!
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Rumante ao programa Sertanejo Bom Demais, aqui na Nova Era, acordando você com muito modão, modão dos bons. E hoje é terça-feira, dia 12 de maio de 2026. Hoje é o Dia Internacional da Enfermagem e do Enfermeiro. Também é o Dia Nacional de Conscientização e Enfrentamento da Fibromialgia. Ximbica, é com você, rapaz. Escolhe aquela moda boa, no capricho, manda aí pra gente. Olha a hora! 7 e 6.

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2: Nova Era, rádio que faz diferente. E o programa Sertanejo Bom Demais. Acordando você com muito modão. Até às 8 horas da manhã, muito modão e muita alegria pra você aqui na Nova Era. Meu amigo Chimbica, escolhe mais um modão e carca aí pra gente. Olha a hora. 7:18.

0: gente, que beleza, é o programa Sertanejo Bom Demais, aqui na Nova Era, só moda boa, só alegria aqui pra você. Um abraço pra minha amiga Maria Souza. Alô, minha amiga Maria Souza, bom dia pra você. O Isaac tá lá na fazenda ouvindo a gente aí também, o Flávio, que é caminhoneiro, meu amigo Flávio, bom dia. E também o Orlando Silva. Alô, meu amigo Orlando Silva, bom dia, obrigado pela audiência. Chimbica, traz aquele modão especial aí pra todo mundo. Olha a hora, 7h26.
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2: Nova Era, melhor do norte de Goiás. E o programa Sertanejo Bom Demais. Aqui se acorda ouvindo muito modão, modão dos bons. 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E Chimbica, vamos trazer mais moda aí, né, Caboquim? Escolhe aquela moda boa no capricho e carca aí pra gente. Olha a hora. 7:37.

0: Nova Era, rádio que faz diferente. E o programa sertanejo bom demais. Só modão aqui pra você. Abraço pra Elenita, lá em Águas Lindas, Oximica. Seu Luiz e Dona Leda ouvindo a gente aí também. A Rose, minha amiga Rose, bom dia. E também o Alberto da Silva Matos, cabra bom, né? Tem mensagem aqui, ó. Bom dia, Rodrigão. Bom dia, Ximbica. Aqui é o Jairo Eletricista. Rodrigão, roda aí pra gente com Zezé de Camargo e Luciano, Pão de Mel. Ofereço pra minha esposa, Rosélia, pros meus filhos, a Jaiara, o Juan, o Rauan e também pra todos os ouvintes do programa Sertanejo Bom Demais. Tchau, obrigado e um excelente dia pra todos nós. Ah, sim, um excelente dia pra todos nós, né? Meu querido amigo Jairo Eletricista, gente boa. Obrigado pelo carinho de sempre, a participação. Um ótimo dia pra você e um grande abraço. E Ximbica, arrocha o modão aí pra gente, né? Com Zezé de Camargo e Luciano, Pão de Mel. Olha a hora. 7h45.
1: Cai na água, Ximbica.

0: Muito bem, meus amigos, e assim nós vamos encerrando mais esta edição do programa Sertanejo Bom Demais, aqui na Nova Era, nesta terça-feira, dia 12 de maio de 2026. O programa foi uma beleza, né? Sim, e a gente agradece muito a você, amigo ouvinte da Nova Era, está sempre aqui com a gente, né? Na sintonia do nosso programa, participando e ajudando a gente a fazer o melhor programa de modão aqui do seu rádio. Muito obrigado, meu amigo Chimbica, e a gente vai ficando por aqui, desejando pra você uma terça-feira com muitas bênçãos, paz, harmonia, alegrias, né? Muitas coisas boas e tudo de bom. E a gente volta amanhã, às 5 da manhã, com muita moda boa e muita alegria pra você, aqui na Nova Era. Tchau, minha gente!
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2: Nova Era FM 8:03.
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alegria nessa manhã de terça-feira, 12 de maio de 2026. E eu já desejo a você que você tenha inúmeros motivos para agradecer, infinitas razões para sorrir, muitos afetos para espalhar e que Deus cubra o seu dia de bênção, saúde, prosperidade. Muito prazer, eu sou a Lê Rodrigues e esse é o seu Bom Dia Alegria com muita música boa e muita alegria para você. Que bom ter você aqui, um ótimo dia para você que está em qualquer canto desse planeta, dessa linda cidade de Iruaçu. Seja muito bem-vindo ao seu programa alegre, musical, que coisa boa ter você aqui. A gente começa aqui, claro, com a música Melim, Meu Abrigo, um ótimo dia para você, seja muito bem-vindo, tá bom? A gente começa agora com aquele alto astral, energia positiva, um ótimo dia, vamos de música.

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3: 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Oi, a gente começa esse dia com muita alegria pra você, que coisa boa, vem comigo.
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3: É, bom dia com muita alegria pra você, viu? 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Que coisa boa, mas me conta como é que vocês estão. Que bom ter vocês aqui, ó. Lembrando que tá fazendo 23 graus aqui na cidade de Iruaçu, com sensação térmica de 25 graus. Parcialmente ensolarado, o dia tá lindo, o sol tá estralando. E que coisa boa ter a sua companhia aqui. Lembrando que você se conecta com a gente no 6233-57-1549, tá? Peça sua música, manda o seu alô, compartilha sua mensagem de bom dia. É um prazer muito, sempre muito grande ter você aqui. E a gente começa falando de coisa boa, né, gente? De coisa boa, de dinheiro, de Pix. Um ótimo dia pra você que está em qualquer canto desse planeta Terra. Que coisa linda. 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Que coisa boa, já tem muita gente por aqui. Vamos ver aqui o que, que meus amigos já mandou aqui pra gente. Um ótimo dia pra você que está chegando agora.
5: Bom dia.
3: Bom dia, Wagner Camargo.
5: Estamos aí hoje, Nando Moreno, Bar da Esquina.
3: Certo.
5: Oferecendo a todos aqui na obra, Julião do Caju, Betão, Bob, a todos que estiverem na escuta, a você.
3: Muito obrigado.
5: Um ótimo dia.
3: Ótimo dia pra você também, feliz terça-feira, que Deus possa abençoar vocês aí, trabalhadores que estão aí firme no batente, que coisa boa, muito bom ter a companhia de vocês aqui. E também o Reginaldo, bom dia Reginaldo, ontem foi meu aniversário, o corintiano mais chato de Iruaçu. Ah não, gente, Reginaldo não, né? Parabéns pra você, viu? Que Deus te dê muita paz, muita saúde, alegria e, claro, muitos anos de vida, tá? Se tivesse me falado, a gente teria feito ali uns parabéns mais elaborados, né? Um ótimo dia pra você. Deixa eu ver quem tá por aqui. Meu amigo Edilson Marques já chegando por aqui, viu?
6: Olha, Rodrigues, muito bom
3: dia.
6: Oi,
3: bom dia.
6: Edilson Marques de Afogados, já tô ligado
3: aí
6: no Bom Dia Alegria. É, se der tempo, manda o som aí com Chitãozinho e Chororó, Evidências. Eu quero mandar pra toda a galera aqui de Afogados, pra todos os ouvintes que tá ligadinho aí no som da rádio, valeu? Abraço, tchau.
3: Que coisa boa, Edilson Marques, fala de Afogados, de Ingazeira, Pernambuco, gente. Que coisa boa, né? Você também que está sintonizado aí nas redes sociais, TikTok, no Facebook, Instagram, você que está no site da Rádio Nova Era, Seja sempre muito bem-vindo, fica à vontade, conecta comigo no 6233571549. Participe, peça sua música, mande o seu alô. É sempre muito bom ter você aqui. E atenção, o astral de hoje, 12 de maio de 2026. Vamos ver o que, o astral reserva para nós. Atenção para quem é do signo de Áries, Wagner Camargo, Vanilda. Signo de Touro, Luciano, Reginaldo, Flávia Amadeu, Gêmeos, eu, o Júnior e Câncer, Sidislaine e Noel Lopes. Presta atenção, gente, porque o dia hoje começou com tudo. Que coisa boa ter você aqui me fazendo companhia. Daqui a pouco eu volto com mais pedidos musicais e mais participações para você, viu? Um ótimo dia, feliz terça-feira.
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8: Muito bem, no ar o Bom Astral. Oi, Kel, como é que você tá, menina?
9: Fala, Cido, tô ótimo. E agora trazendo as previsões pro seu horóscopo, você que tá ouvindo. E começando sempre com ele, Satanás, quer dizer, Áries. Às vezes eu me confundo. Ai, Áries, seguinte, ó, o serviço pode exigir mais concentração e empenho, viu? Mas não hesite pra você seguir as suas impressões ao lidar com as finanças e realizar negociações. Sabe por quê? A sua intuição vai estar mais afiada e pode indicar as melhores escolhas para faturar. Hoje o Satanás está querendo dinheiro. Olha só, Áries, o número 42 e a cor cinza.
8: Atenção, você que é de Touro, hoje não deve faltar inspiração para tocar seus projetos, nem competência para alcançar seus objetivos. O espírito de colaboração vai fazer a diferença no ambiente de trabalho. Então, estenda a mão. Número 23, cor rosa.
9: Agora é com você de Gêmeos. Olha, Gêmeos, seu lado ambicioso vem à tona e a meta será melhorar de vida. A vontade de progredir, fazer sucesso, tende a crescer, tá? E você pode dar aquele salto de qualidade no trabalho com as suas ações e iniciativas. Mostre pra chefia que você é capaz, meu bem. Hoje o número 19 e a cor é amarelo.
8: A vez agora é de Câncer. Novidades despontam no horizonte e devem incentivar seus planos e projetos profissionais. O momento também é oportuno para estudos, cursos e aprendizados em geral. Sua inteligência e sua energia mental ficam tinindo. Número 44, cor azul.
9: E daqui a pouco a gente volta, viu? Com mais previsões para o seu horóscopo aqui no Bom Astral. Para quem é Leão, Virgem, Libra e Escorpião.
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2: Nova Era FM 8:35. Oi, tô de volta por aqui com muita alegria pra você. Que terça-feira linda, hein? Que dia lindo pra gente curtir. Ouvir a Nova Era é bom demais, né? Por isso eu te convido, sintoniza aí na Nova Era FM, a melhor do Ibope. 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Que coisa boa ter você aqui. 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

0: 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Deixa eu ver quem tá por aqui. Quem tá chegando aqui é o José Lourenço. Bom dia, José Lourenço. Um ótimo dia para você. Gostaria de ouvir uma música de Raça Negra. Ofereço especialmente para você e todos os ouvintes da Nova Era, tá? Muito obrigada, José Lourenço. Feliz terça-feira para você, tá? O Gilberto também chegando aqui. Bom dia, Lê. Manda um alô para nós na obra Parque Paraíso. Um alô pro Cláudio Gesseiro, Marco Gesseiro e um alô especial para minha esposa Fernanda, lá no Recanto da Serra, e uma música do Trio Parada Dura e Merilha e Marília Mendonça. Aceita que dói menos. Ele tá falando aqui que é do signo de Áries, tá, gente? O Gilberto é do signo de Áries. Tá mandando um alô pra sua esposa, um alô pro Cláudio Gesseiro e pro Marco Gesseiro também, tá bom? Um ótimo dia pra vocês, um ótimo dia de trabalho, que Deus possa aí abençoar cada um de vocês, trabalhadores, tá? Quem tá por aqui também, deixa eu ver quem chegou aqui. Muita gente já participando, viu? Terça-feira e para hoje desejo pra gente fé, coragem, força e sabedoria. Que Deus renove a nossa esperança e abençoe o nosso dia. Paula Nayara, bom dia, princesa. Tudo bem? Você tá tranquila 100%? É o que importa, né? Toca uma música do Henrique Juliano que tiver na grade. Drogaria Badia, que te deixa saudável todos os dias. Liga pra mim, bebê. Paula Nayara com animação total por aqui, gente. Você que tá aí também, através das redes sociais, sintonizado com a gente aqui, pode participar, tá? É o 62-3357-1549. 62-3357-1549. Peça sua música, manda o seu alô, participe das promoções aqui da Rádio Nova Era. Você em qualquer canto desse planeta pode participar com a gente aqui, tá bom? Um ótimo dia pra você. E atenção, a segunda parte do astral de hoje, atenção que é do signo de Leão, José Lourenço, G. Bonfim, Raimundinha, Gleide Sana, signo de Virgem, Lidiane, Diego, Lázaro Gomes, Maria Bispo e Jânio Ferreira. Signo de Libra, Lalá, Rogério e Escorpião, Ana Cláudia e Cleuber Guimarães. Lembrando você também que ainda não mandou aqui o seu astral, gente, qual o seu signo. Pode mandar aqui pra mim que todos os dias eu menciono o seu nome aqui, tá bom? E a enquete de hoje que me cobraram ontem. amanhecei o dia com cobrança aqui na programação, viu? Meu amigo Diego lá de Goianésia, inclusive tá esperando aqui eu falar sobre a enquete. E a enquete é: qual a sua música favorita? Todos nós temos uma música favorita que marcou, sei lá, nossa infância ou agora, né? Que música você mais gosta? Fala aqui pra mim, manda pra cá e quem sabe a gente ouve ela. Todo mundo junto e misturado aqui, tá? Porque você aí, eu aqui, a gente fica misturado fazendo uma programação linda e maravilhosa por aqui. Então vamos de música depois do astral, 8 horas e 40 minutos por aqui. Um ótimo dia pra você, feliz terça-feira.
1: Bom astral. Muito bem, estamos de volta, sou o Dente de Bem com a Vida, com boa informação sobre o meu signo, agora.
2: Chegou sua vez, hein, Cidô?
1: Agora só vem coisa boa.
2: Ei, Leão, que se acha o melhor de todos, hein,
1: ai,
2: Leão?
1: Ai.
2: Olha, hoje nem tudo pode depender apenas de você, viu, Leãozinho?
1: Ixi,
2: mas o seu signo não tem medo de desafios e vai encarar o que for pra vencer, tá?
1: Opa!
2: Olha, a vontade de crescer e de se estabelecer tende a aumentar e o período será pontuado por responsabilidades. Hoje tá bom, hein?
1: Ah, tá bom, né?
2: Né?
1: Então.
2: Ó, o número é o 60 e a cor é o creme.
1: Bom, deixa eu falar pra quem é de virgem. O espírito de cooperação vai beneficiar com que conquistas no trabalho e você deve destacar bem em grupos e equipes. Seu jeito estará mais solícito e atencioso com as pessoas ao redor. E tudo indica que você pensará mais nos outros. Número 10, cor preto.
2: Agora com você, Libra. Atenção, Librinha. A vida profissional vai concentrar as atenções e deve ser o assunto prioritário hoje, tá? Ainda bem que disposição não vai faltar e você também contará com dedicação, criatividade e desenvoltura para se sobressair nas suas atividades. Hoje o número é o 43 e a cor é o magenta.
1: Atenção, você que é de Escorpião, suas habilidades natas se fortalecem e devem trazer mais destaques e visibilidade. Você vai passar mais confiança aos colegas, chefes ou clientes. Também terá energia para dar e vender na saúde. Número 16 e a cor é vermelho.
2: E daqui a pouco a gente volta, hein, com as últimas previsões pro seu horóscopo aqui no Bom Astral. Pra quem é Sagitário, Capricórnio, Aquário e Peixes.
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0: moderação, amigo.
1: Sextou sem moderação.
0: No pelo, valendo, você tá
1: valendo.
0: Ai, bebê.

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0: 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Oi, voltei com muita música boa pra você. Que terça-feira maravilhosa, hein?
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0: Oi, bom dia, bom dia. Um ótimo dia pra você que está chegando agora. Que coisa boa, hein? 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Então participa, tá, gente? Deixa eu ver quem tá aqui. Deixa eu ver quem já tá aqui.
2: Oi, Denis. Bom dia.
0: Oi, bom dia, Vanilda.
2: Pra nós, menina.
0: Certo.
2: De ouro, tá bom? Aqui é Vanilda.
0: Menina de ouro.
2: Todos os dias, tá? Tenha um bom dia.
0: Bom dia. Feliz terça-feira, Vanilda. Deus possa te abençoar também, que deu uma linda, mas uma linda terça-feira mesmo. Por aqui, deixa eu ver quem chegou aqui também.
3: Deus te proteja.
0: É a minha amiga
3: Raimunda. Bom dia, minha linda. É, passa o hino aí pra mim com a Maria Massal.
0: Certo.
3: Se não fosse Deus, ofereço pro meu neto, minhas filhas e pra você.
0: Muito obrigada.
3: Tenha um bom dia.
0: Bom dia,
3: Deus
0: minha
3: te
0: linda.
3: Proteja.
0: E ela tá respondendo
3: dia,
0: a nossa enquete.
3: É, sobre a sua enquete, eu tenho duas músicas que são minhas preferidas. É, Detalhes, com Roberto Carlos.
0: Linda
3: e Romaria,
0: canção.
3: Com Daniel.
0: Ó, e respondendo a enquete, meu amigo Diego tá diretamente de Goianésia, sintonizado com a gente, através do nosso site aqui, tá? Vendo ao vivo a programação, que coisa boa, né? Ele falou que a música que ele mais gosta é com a música na voz de Zezé de Camargo e Luciano, Cada Volta um Recomeço. Eu também gosto muito dessa música, Diego, muito linda mesmo. Um beijo bem grandão para essa cidade linda, Goianésia, cidade maravilhosa. Um abraço para você e todos que estão sintonizados. Gente, quem tá aqui também sintonizado com a gente é o Ivomar. Ele tá lá em São Bento, Paraíba, a capital mundial das redes de dormir. Que coisa boa, seja muito bem-vindo, tá, Ivomar? Seja muito bem-vindo por aqui. Aqui é a minha, a sua, é a nossa casa. E tem a última parte do astral de hoje. A última parte do astral de hoje. Então, atenção pra quem é do signo de Sagitário, tá? Bruno Garcia, Daniele, Capricórnio, Natália Guiar, Aquário, Paula Nayara, Meire Lisboa, e Peixes, Cida Borges e Júlio César, tá, gente? E lembrando que o Pix ainda tá rolando solto, tá, gente? 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Que coisa boa, né? 9 horas e 7 minutos por aqui. Vamos de música. E depois, logo em seguida, Amado Batista, Rei, a pedido do meu amigo Wagner Camargo e seus colegas aí que estão trabalhando. Uma feliz terça-feira pra vocês.
4: 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Muito bem, estamos de volta com Bom Astral. Vamos aí pro último bloco com conteúdo super interessante. Inclusive, nesse bloco tem o signo da mestra das informações.
0: Tem o signo do Sagitário, que dá tchau com a mão fechada. Ele mesmo. Olha, Sagita, o dia será pontuado por um astral tranquilão. Talvez até rotineiro demais para um signo como o seu, que ama uma boa aventura, tá? Ó, o trabalho deve fluir bem e o período indicado para concluir atividades pendentes. Ah, eu até me enganei, o Sagitário é o que gosta de festa, o que dá tchau com a mão fechada é o próximo.
4: É o próximo.
0: O número é o 44 e a cor lilás, agora vamos com o avarento.
4: Ah, é? Capricórnio? Olha, você não deve gastar mentira. Você terá mais habilidade para interagir e se relacionar, o que será ótimo para multiplicar os contatos e se dar bem com todos à sua volta. Você também contará com mais imaginação e ideias férteis que podem se tornar lucrativas. Olha aí.
0: Bom, né?
4: Então,
0: lucro é o que ele gosta.
4: Então, pronto. Deixamos feliz. Bom, número 11, cor azul.
0: Agora com você, Aquário, atenção. Você vai pensar mais em sua segurança e pode encontrar boas ideias, tanto para se firmar no emprego quanto para faturar aquele dinheirinho extra. Os assuntos materiais estarão protegidos e o período vai ser propício para colocar o orçamento nos trilhos. Hoje o número é o 45 e a cor é o prata.
4: Chegou sua vez, mocinha.
0: Ah,
4: peixes.
0: Que vive no mundo da lua.
4: Ai, ai, ai. Sua capacidade de imaginação e criatividade pode fazer bonito no trabalho. E o din-din virá pro seu bolso.
0: Que isso, anota meu Pix aí, ó.
4: Aí, aí,
0: 3, 7.
4: Tá, vamos lá, continua. Hoje você vai desfrutar de energia abundante e tende a vencer qualquer probleminha rapidamente.
0: Que beleza, hein?
4: Olha, boa notícia,
0: boa
4: hein?
0: Notícia.
4: Pra quem gosta de grana aí, quase não gosta, né? Quase não gosta. Bom, o número é 27, a cor é salmão.
0: Ai, gostei, tô plena. Ah, então
4: agora,
0: tá bom.
4: Agora tá feliz.
0: Então...
4: Mudou até, ó. O sorriso dela tá em evidência.
0: Ei, delícia. Ó, essas foram as previsões de hoje pra você.
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4: 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De volta por aqui com muita alegria pra você nessa manhã de terça-feira.
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4: É, que coisa boa, viu, gente? O sol tá estralando lá fora. Ai, ai, começou a esquentar o clima aqui de Uruaçu, que coisa boa, hein? Eu, você aí e eu aqui, nós todo mundo junto. Calma aí que eu vou atender todos os pedidos musicais. 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

0: do Marconi Supermercado, Vila União. E deixa eu ver quem tá aqui com a gente, quem chegou aqui para participar da programação. É o meu amigo Reni, deixa eu ver o que ele mandou aqui pra gente.
1: Olá, bom dia, tudo
0: bom
1: bem?
0: Bom dia.
1: Tô aqui na beira do lago, trabalhando.
0: Coisa boa, hein?
1: E gostaria de ouvir uma música da Roberta Miranda, São Tantas Coisas. E ofereço para todos os ouvintes da rádio.
0: Bom.
1: E para você aí também.
0: Muito obrigada. Reni, que bom ter você aqui, tá na beira do lago, que coisa boa, fazendo inveja pra gente, né, Reni? Tá um calorão de rachar aqui. E na beira do lago é bom demais, né? Uma água fresquinha, que coisa boa, né? Um ótimo dia pra você, feliz terça-feira. Daqui a pouquinho eu toco a sua música, tá bom? Calma aí, deixa eu ver aqui. Deixa eu ver aqui quem tá participando. É a minha amiga Lídia. Bom dia, Lídia. Tudo bem? Como é que você tá? Tranquila? Um beijo bem grandão aí pra toda a galera de Minaçu que está sintonizada com a gente. Também, Lídia, lá de Minaçu aí da sua cidade, tem a Joaquina. A Joaquina e a Thalia Rodrigues, que também fica sempre sintonizada aí. Eu não sabia. Eu fui saber ontem, acredita? Que a Joaquina, ela fica sempre sintonizada aqui da Nova Era. E a Thalia Rodrigues também ontem me avisou. Lê, eu fico vendo você mandar alô só pra Lídia, Lídia, Lídia, Lídia. Esquece da gente, né? Eu falei, ó, eu não sabia. É, às vezes eu não mando mensagem lá pro WhatsApp da rádio, mas eu tô sempre conectada aqui. Falei, mas eu não sabia. Mas agora você tá sabendo, né? Eu falei, então tá bom. Então, Thalia Rodrigues, um beijo pra você, princesa. Muito bom ter você aqui. A Joaquina também, muito bom ter vocês, tá? E Lídia, um beijão bem grandão, feliz terça-feira pra você. E a Lídia falou que a música que marcou muito, muito mesmo a vida dela é aquela música de Paula Fernandes. É... Um Ser Amor. Essa música é muito bonita, acho que marcou muito a vida dela, é a música preferida dela. E realmente é muito linda, viu? Também gosto dessa música, Lídia. E que bom ter você aqui, tá? Um ótimo dia. É, a minha amiga Cidislene, bom dia Cidislene, como é que você tá, princesa? Tranquila? Tudo jóia? E ela mandou aqui que hoje você tenha realmente um bom dia. Um bom dia daqueles que fazem o coração ter paz, o sorriso ter luz, os passos ter fé e a alma florir. Amém, bom dia, um ótimo dia pra você. Deixa eu ver aqui quem tá mandando mais áudio.
2: Bom dia, manda um alô pra nós.
0: Bom final, dia.
2: Andar aqui, José Lourenço.
0: Certo.
2: Ivo, Sebastião. E mandar a música bom do Zé Neto Cristiano, Cadeira Cativa.
0: Cadeira Cativa.
2: Quer participar da promoção do Pix, ó, Drogaria Badia, que certo, deixa saudável todo dia.
0: Olha só que coisa boa, falou certinho a frase, hein, Eduardo? O alô especial é a galera que está aí no Recanto da Serra na obra, José Lourenço, Ivo, o Sebastião... E o Eduardo, né, Eduardo? Tô esquecendo alguém, me fala aí, que coisa boa. Você já tá participando, eu desejo boa sorte, tá? E um ótimo dia pra vocês aí, trabalhadores aí que estão aí pegados no arado firme. Que coisa boa, que Deus possa abençoar cada um de vocês, tá bom? 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Que coisa boa. Se você ganhar, me chama também. Um ótimo dia para você. Vamos de música depois aí do Drops do Pet, tá, gente? Um ótimo dia para você. E daqui a pouco eu volto com mais alô. Calma aí que eu tô atendendo por ordem de chegada. Calma aí. Vamos de música.
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4: A
3: Agora é a vez deles.
4: Uma das demonstrações mais características dos gatos. Quando o felino encosta a cabeça em você, como se

desse uma leve batidinha, ele não está brincando de empurrar. Esse comportamento é uma forma de marcar território com feromônios e, ao mesmo tempo, demonstrar afeto. É como se ele te dissesse: você faz parte do meu mundo. Esse gesto também é um pedido de interação. Então, se seu gato te deu uma cabeçada, retribua com carinho, porque você foi escolhido.

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0: Que coisa boa, né, gente? Que coisa boa, é muito bom ter você aqui. Deixa eu mandar um alô especial aí à minha amiga Fernanda. A Fernanda está sintonizada muito bem. Princesa, bom dia, tudo bem? Como é que você está? Tranquila? Bom dia, manda um abraço pro meu esposo Gilberto. Ele está trabalhando lá na obra. Fala que amo ele demais. Ele é o amor e a paixão da minha vida. Gilberto, olha, presta atenção nesse recado aí da sua esposa Fernanda, tá? Dizendo que você é o amor e a paixão da vida dela. O amor está no ar, gente. Que coisa linda. Um ótimo dia pra você, Fernanda. Muito obrigado pela sintonia, viu? E você já tá participando aí do Pix, tá bom? Vamos de mais música por aqui. Roberta Miranda, São Tantas Coisas. A pedido do meu amigo Reni, está sintonizado com a gente lá no lago. Um ótimo dia pra você.
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Oi, de volta por aqui, 9h55, que coisa boa, hein, gente? O tempo passa rápido e o relógio vai marcando logo, passando o tempo. E a gente por aqui, nessa programação maravilhosa, eu quero mandar um alô especial aí à minha amiga Ana Ju, que está lá no Rosen Park, sintonizada com a gente. Um bom dia pra você, princesa, muito bom ter você aqui, viu? Ana Ju amanheceu o dia hoje alegre, muito feliz, né, Ana Ju? Que coisa boa, né? 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Ô, gente, de maio, perdão. Eu ainda tô em abril ainda. 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Ótimo dia para você, vamos aí de Thalita Roberto e Maria Massal, Se Não Fosse Deus aí, a pedido da minha amiga Raimundinha, que está sintonizada com a gente, tá bom? Um ótimo dia para você.

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0: Gretchen fala sobre cirurgia após emagrecer e destaca a importância para a autoestima. A Gretchen, aos 65 anos, detalha a cirurgia para resgatar a autoestima. Sempre aberta sobre procedimento estético, Gretchen voltou a quebrar tabus nas redes sociais, ao tratar de um tema pouco esperado. Aos 65 anos, a rainha do rebolado surpreendeu ao falar de forma franca sobre suas mais recentes cirurgias. A decisão veio depois que a artista passou por uma perda de peso significativa, o emagrecimento acentuado que levou à flacidez no local, que fez com que ela procurasse orientação médica. Para a Gretchen, a correção vai além da estética. Foi fundamental para recuperar o seu bem-estar físico e emocional. Sem rodeios, durante a entrevista ao Jornal Globo, a cantora explicou que a autoimagem feminina não se limita ao rosto, ao corpo. Precisamos estar em paz com a nossa área pessoal, que considero uma das partes que mais afetam nossa autoestima, afinou Gretchen, se sentindo mais bonita e maravilhosa. É, as pessoas sempre inovando, cuidando aí da autoestima, fazendo cirurgias, né? É, gente, quem pode, pode, né? 10 horas e 10 minutos por aqui. Quero mandar um alô especial à minha amiga Vânia Nogueira. Está sintonizada com a gente lá em Aracaju, gente. Que coisa boa. Longe, né? Ela está sintonizada através do nosso site, tá aqui ao vivo, assistindo a programação, né? E falou que a música que ela mais gosta é de Bruna Carlos. Te amo. Eu já ouvi essa canção, Vânia. Muito bonita mesmo, realmente. Daqui a pouco eu volto falando que música que é a minha favorita, tá bom? Vânia, um beijo pra você, minha linda. Muito bom ter você aqui. Que conexão boa. Você lá em Aracaju e nós conectadas aqui através das ondas sonoras do rádio. Seja muito bem-vinda, tá? Aqui é a sua casa. Vamos de música depois das dicas aí. Você que gosta de receitas, de inovar, de coisas boas, né? A Nina na Cozinha traz uma receita maravilhosa aí. Pega o papel e caneta pra anotar. E vamos que vamos.
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3: Para os amantes de chocolate e coco, eu separei uma receita especial para vocês. Rocambole de chocolate com coco ralado. Vamos precisar de 2 xícaras de chá de leite em pó, 2 xícaras de chá de chocolate em pó, 1 lata de leite condensado e coco ralado em flocos para polvilhar. Para o recheio, 100 gramas de coco ralado e 1 colher de sopa de margarina. Em uma panela, leve os ingredientes do recheio ao fogo médio, mexendo até desgrudar do fundo da panela. Deixe esfriar. Em uma tigela, misture o leite e o chocolate em pó e depois, aos poucos, o leite condensado, até formar uma massa homogênea e que desgrude das suas mãos. Abra a massa entre 2 folhas de filme plástico com um rolo, formando um retângulo. Espalhe o recheio, enrole como um rocambole e leve à geladeira por 2 horas. Enjoy!
4: Que delícia!
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2: 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E respondendo a enquete aqui, que já tem gente me cobrando, a música que eu mais gosto, tenho muitas músicas favoritas, muitas mesmo. Se eu for falar, vou passar um mês aqui falando. Exagero, né? Mas a música que eu mais gosto é Haven, eu acho que fala assim, gente, de Bryan Adams. É, essa música é muito linda, marcou toda a minha adolescência. Desde criança eu ouvia essa música, via meu tio colocar essa música no rádio e chorava que só. Eu não entendia porque que ele chorava tanto ouvindo essa música, né? E aí eu aprendi a gostar da música e durante toda a minha trajetória trago essa música como a minha música predileta, Haven, de Bryan Adams.

0: Eu gosto de muitas músicas do Bryan Adams, mas essa daqui gosto demais mesmo, de paixão mesmo. Se eu pudesse, eu deixava ela como uma trilha sonora da minha vida. Eu gosto mesmo dela, tá? Essa é a minha música favorita. Eu quero mandar um alô especial para Fiamma Fernandes, que está sintonizada com a gente aqui no centro de Uruaçu, ligadaça na programação. E também a Margarete Tavares, lá no bairro São Vicente, sintonizada através do nosso site. Que coisa boa, né? Um ótimo dia para vocês. Feliz terça-feira, tá, gente? E já falta aí uma musiquinha. Deixa eu ver aqui o que o Jânio mandou pra gente rapidão. Deixa eu ver se dá tempo. Jânio tá chegando só atrasado.
1: Bom dia, bom dia, bom dia, bom dia, bom dia!
0: Bom dia! Rodrigues,
1: saudação aí, falar com você, né, querido? Tudo bem com você?
0: Tô bem,
1: sumindo
0: você?
1: Um pouquinho, mas é o seguinte, trabalhando muito, entendeu?
0: Dia
1: terça-feira. E eu quero participar dessa promoção da Abadia aí, ó. Drogaria Abadia, que deixa sua saúde alegre todo dia, né?
0: Alegre todo dia.
1: E quero uma música de Paulo e Paulinho aí, viu?
0: Ai, meu
1: Manu.
0: Deus.
1: Tchau, obrigado!
0: Jânio, tá valendo, porque você falou assim, ó, Drogaria Abadia, a que te deixa a tua saúde mais alegre todo dia, né? Não, tá valendo, porque, ter saúde é sinal de alegria, felicidade, né? Mas a frase é, Drogaria Abadia, a que te deixa mais saudável todos os dias, a que te deixa mais saudável, alegre todos os dias. Válido, tá, Jânio? Eu vou perdoar por aqui, tá? Já está participando e eu vou torcer para que você ganhe, tá? Um ótimo dia para você. Muito obrigado pela sintonia. Feliz terça-feira, tá? Vamos de música aí, depois das dicas da Casa Design, por aqui, 10 horas e 29 minutos. Ó, gente, falta poucos minutos pra gente ainda curtir uma música boa, né? Um ótimo dia para você.
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3: Casa e Design. O sofá é o protagonista da sala, então precisa ser escolhido com atenção. O tamanho deve estar em equilíbrio com o ambiente. Um sofá muito pequeno some e um muito grande atrapalha a circulação. Outro ponto importante é o tecido. Se a casa é mais usada no dia a dia, opte por materiais resistentes e fáceis de limpar. E na decoração, complemente com almofadas e mantas para trazer conforto e personalidade.
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4: E aí, meu cariri? Hoje é dia de escrever mais um capítulo dessa história. E eu tô no lugar certo.

E coisa boa, 10 horas e 33 minutos por aqui. E vocês estão mandando ver. Tá chegando aqui a Sirlene Rodrigues. Tá participando aqui da promoção Drogaria Badia, te deixa mais saudável todos os dias. Já tá participando aqui, viu, minha querida? Muito obrigada pela sintonia. Também o Santiago chegou aqui. Deixa eu ver o que ele mandou aqui pra nós. Santiago, bom dia, tudo bem? Como é que você tá? Tranquilo? Santiago e Oneide. Ele falou, manda um alô aí pra mim e a mulher da minha vida, Oneide. Aqui quem fala é o Santiago, marido da Oneide. Oneide, um beijo pra você, minha querida. Muito bom ter você aqui. Um alôzão bem especial aí do seu esposo, Santiago. E também quem chegou por aqui é... Bom dia, Lene. Se der tempo, toca uma música com Bruno e Marrone. Ai, que vontade. Eu ofereço pra todos os ouvintes. Principalmente pra todos os ouvintes de Barro Alto. Obrigado, Valdemes. Que coisa boa. Um ótimo dia pra você, Valdemes. Que bom que você tá aqui, viu? Deixa eu ver se eu consigo colocar aqui rapidinho essa canção pra você. Pronto, dei conta. Já passei no teste, gente. Que coisa boa. Gente, eu quero mandar um alô especial pra Annalise. A Annalise tá sintonizado com a gente, tá? Ali lá no Vale do Sol, é? Annalise, seja muito bem-vinda, princesa. Muito bom ter você aqui. Ela disse que me viu ontem. E por que não falou comigo? Que coisa boa. Seja muito bem-vinda. É a primeira vez que ela participa aqui na programação. Tá, Annalise? Que bom ter você aqui. Fica à vontade, tá? Aqui a sua é a nossa casa onde a gente se conecta. Um ótimo dia pra você e toda a galera aí do Vale do Sol, tá bom? Vamos de mais música por aqui. Um ótimo dia.

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0: É, com certeza, a rádio mais gostosa de ouvir, viu? A Nova Era FM, a melhor do Ibope, que coisa boa. Gente, 10 horas e 46 minutos, dá tempo da gente ainda curtir umas músicas bacanas por aqui, né? Falta bem pouquinho, mas que bom ter a sua companhia aqui todas as manhãs. Fico muito feliz por isso. Eu quero mandar um alô à minha amiga Sirlene Rodrigues, que está sintonizada aqui com a gente. Que coisa boa, é muito bom ter você aqui. Seja muito bem-vinda, tá, minha linda? Que coisa boa. Vamos de mais música por aqui. Jorge Mateus, Antônimos, um ótimo dia pra você.
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0: A gente repete muito que só se vive uma vez, como se isso fosse um convite para viver sem pensar. Mas a verdade é outra, só se morre uma vez. Viver acontece todos os dias, e em cada escolha, em cada atitude, em cada chance de fazer diferente. Todo amanhecer traz uma possibilidade de recomeçar, de corrigir o que ficou mal resolvido, de pedir perdão, de cuidar melhor, de deixar o orgulho de lado. Não é sobre viver intensamente um único momento. É sobre viver com consciência todos os dias que ainda tem. Porque enquanto a vida há tempo, e quando esse tempo acabar, não existe outra oportunidade. Portanto, viva o hoje, viva agora, viva feliz, sem pressa, porque um dia tudo isso passa e a única coisa que fica são as boas lembranças nos últimos 7 minutos. Um ótimo dia para você. E por aqui chegou mais um fim, né? Bom dia, alegria, que bom estar com vocês todas as manhãs. Mas continue conectado com a gente. Vem aí o Jornal Virou Notícia com muita notícia boa pra você, tá bom? E até amanhã, se Papai do Céu permitir, feliz terça-feira. Tchau, tchau. Fiquem com Deus e até amanhã.
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3: 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A quinta fase apresenta jogos da Copa do Brasil hoje à noite. Três partidas acontecerão logo mais. O Goiás encara o Cruzeiro no estádio Independência em Belo Horizonte às 21h30. No primeiro jogo, empate em Goiânia. Internacional e Atlético jogarão no Beira-Rio. Primeira partida, o Internacional venceu pelo placar de 2-1. O Fluminense encara o Operário de Ponta Grossa no estádio Maracanã. No jogo de ida, 0-0. A sequência da quarta-feira marca os seguintes jogos: Ceará e Atlético Mineiro, Vasco da Gama e Paysandu, Remy Bahia, Mirassol e Bragantino, Jacuipense e Palmeiras, Curitiba e Santos, Juventude e São Paulo. Na quinta-feira, Atlético Goianiense e Atlético do Paraná, Corinthians e Barra de Santa Catarina, Chapecoense e Botafogo, CRB e Fortaleza, Confiança e Grêmio e Vitória e Flamengo no estádio Barradão, em Salvador.
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6: Nova era 11:01.
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0: 11:02, Virou Notícia estar no ar. Eu sou Jonathan Fernandes e para mim é um enorme prazer, um privilégio, uma honra estar aqui mais um dia nos estúdios da Nova Era no coração de Uruaçu. 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E hoje o Virou Notícia está comigo e com a Dilma. O Lázaro acho que apresentou um atestado à editora da rádio. Ele não pôde estar aqui conosco, continua com problemas de saúde. Mas o Virou Notícia está com você até às 12 horas. E para você que quer participar, enviar denúncia, reclamação, poder contribuir com o debate, é só mandar mensagem no nosso WhatsApp, no 62-3357-1549. A rádio mais democrática traz tudo e todas as informações, todas as denúncias, a gente que garante com que seja 100% democrático para você, que é ouvinte da Rádio Nova Era. E eu já trago a Dilma para dar o seu alô de bom dia e cumprimentar você, ouvinte. Bom dia, Dilma.
1: Bom dia, Jonathan. Bom dia aos nossos queridos ouvintes. Mais uma vez aqui é um prazer estar com vocês. Estaremos juntos até o meio-dia. Teremos também algumas informações da área policial, como, por exemplo, tivemos aqui em Uruaçu um homem, né, que foi preso após descumprir uma medida protetiva e agredir e manter a ex-companheira em cárcere privado. Também uma ocorrência aqui de uma sogra e genro foragidos da justiça que foram presos aqui na vizinha cidade de Campinorte. Daqui a pouquinho a gente traz detalhes.
0: E o Virou Notícia também vai trazer a programação aí das pecuárias aqui, da nossa região, de uma cidade vizinha, que é Pilar de Goiás, né? Que lá é chefiada pelo prefeito Tiagão. Ele que me enviou e pediu para repercutir, né, as atrações que estarão lá nessa festa de pecuária, que esse ano conta com grandes atrações. E nós já iniciamos tratando de uma questão que chamou atenção em todo o país durante esse final de semana, que foi uma decisão da Anvisa acerca da interditação de um lote da IP, que é produtora de produtos para limpeza, de higiene pessoal, e isso extrapolou, né, o campo técnico e acabou se tornando um debate político. E para você que não acompanhou, eu trago o relato de que, de maneira com que você consiga entender, a Anvisa, que é um órgão regulador que garante a inspeção de produtos sanitários, carnes, alimentos, inclusive acompanham vacinas, Anvisa que inclusive foi fundamental na pandemia, tomou a decisão nesse final de semana de interditar um lote do IP e solicitar melhorias. Foi feito apontamento através de um teste de uma bactéria que se desenvolvia no sabão. E isso acabou indo para as redes sociais, a imprensa nacional repercutiu. E uma questão que deveria ser tratada por profissionais acabou virando pauta da direita em todo o país, visto que a direita ela recebeu, né, o apoio de toda a IP, a empresa das IPs, e acabou que houve, né, a classe política mais ligada próxima ao ex-presidente ficou incomodada com essa situação, que segundo a própria Anvisa, os diretores, que é essa agência reguladora, foi uma decisão unicamente tomada de maneira técnica. E acabou que vídeos viralizaram nas redes sociais com pessoas consumindo o sabão líquido, pessoas acabaram lavando produtos de alimentos como frango com IP,
1: E aliás, Jonathan, desculpa te interromper, sim, a IP é considerada uma das melhores marcas, né? É, pelo menos de detergente, nós, donas de casa, gostamos muito. Eu sempre usei essa marca IP.
0: Eu também, Dilma, porque ele é mais concentrado, né? Eu nunca tive nenhum problema. Mas eu vale destacar que a Anvisa, ela garante, né? Efetivamente, com que as produtoras de alimentos, produtos, sigam à risca o que está na legislação. E eu trago o relato da inspeção que apontou nos sinais de corrosões. Corrosões e equipamentos utilizados no processo de fabricação de detergentes e lavagem de roupas líquidas. E também destacou o estado de conservação do tanque de manipulação de produtos para lavar louças. Na mesma unidade, o relato afirma que os fiscais flagraram restos de produtos armazenados e devolvidos às linhas de envase. Segundo aviso, os problemas comprometem, né, as boas práticas de fabricação e representam risco sanitário com possibilidade de contaminação microbiológica dos produtos, né? E o que significa essa contaminação microbiológica? É a presença indesejada de micro-organismos, patógenos, né, bactérias, fungos e vírus que produzem toxinas e causam doenças ou até mesmo irritações. O relato também aponta que em dezembro de 2025 e abril de 2026, a empresa registrou resultados fora da especificação microbiológica em 80 lotes da produção, acabando inclusive testes positivos para bactérias, e de acordo com a inspeção, os lotes foram reprovados pelo controle de qualidade, né, da Anvisa, e foi orientado, né, com que esses lotes fossem recolhidos. E a Anvisa, né, também fez um projeto de adequação para a IP. E segundo relatos da própria IP, essas adequações estão sendo feitas para com que essa produção continue. Essa situação pode acabar repercutindo, né, negativamente na imagem de uma empresa que é consolidada. E eu, enquanto, como a Dilma disse, eu enquanto usuário desse produto, espero que seja resolvido e superado o mais breve possível. Aqui em Uruaçu não houve ainda... Não foi afetado, a gente ainda encontra esse produto disponível nas prateleiras, mas a orientação é que esses lotes, 80 lotes que estão comprometidos, que estão fixados no site da Anvisa, da IP, sejam recolhidos e que entrem em contato com o canal de saque para solicitar a devolução e a empresa entregar um novo produto para o cliente.
1: 11 horas e 10 minutos, 11:10. 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
0: E Dilma, eu já vou trazer aqui a programação lá de Pilar de Goiás. Esse é o quarto encontro dos bois de São João. É a pecuária tradicional, pecuária lá, feita pelo prefeito Tiagão. E inicia essa semana, né? A expectativa é iniciar dia 15 e o dia 16, dia 15 sexta-feira, 16 no sábado, dia 15 tem a atração principal com Murilo Ruf e encerra o show com o DJ Vinícius Cavalcante. Já no dia 16 tem Nayara Azevedo e o show encerra com o Breno Paixão. Quero registrar aqui e parabenizar ao prefeito, à Câmara de Vereadores por essa importante ação. E a entrada do show é gratuito, é só ir até a Pilar de Goiás e a localização do evento está sinalizada pela cidade, uma cidade que é pequena, é fácil de poder localizar, mas será no Parque de Exposição. E fica aí o convite para você de Uruaçu, da região norte, já estive por mais de uma vez em festas promovidas pela Prefeitura de Pilar de Goiás e foi muito agradável, muita organização, muita segurança, inclusive com muitas seguranças aqui de Uruaçu, e com certeza será uma festa muito bonita. E tá aí o convite para você que é de Uruaçu e da região norte.
1: E por falar nisso, Jonathan, na próxima quinta-feira também começa a Exposição Agropecuária de Goiânia, né?
0: Isso, só show bom, né?
1: Só showzaço. Tem muitas pessoas que vão aqui de Uruaçu sempre, todos os anos. Eu estou aqui procurando a programação para estar passando, já falei aqui, gostaria de falar de novo. mas aqui não estou encontrando nesse momento. Daqui a pouco eu trago, eu tenho essa programação aqui para passar para vocês que têm interesse de ir na próxima quinta-feira. Então terá início lá no setor Nova Vila.
0: As festas também aqui em Uruaçu, elas já iniciam a partir de agora, né, da Cavalgada de Santana, e os uniformes já estão sendo, fechando questão com os uniformes, já para iniciar o lote das vendas. Esse ano conta com a atração no encerramento da Cavalgada de Paulo e Paulino. A expectativa é acontecer ali na Fazenda do Simval. Ainda não tem essa confirmação completa. A expectativa também é receber som automotivo, isso não foi fechado questão. Eu, inclusive, quero tratar disso com o presidente Delmar. Esse ano ele passa o bastão para ter mais esse atrativo, né, para a juventude, né? Visto que de Paulo e Paulino me agrada, né? Eu sou fã demais de Paulo e Paulino. Ótimos. Eu sou suspeito para poder
1: são
0: falar.
1: São goianos, né, Jonathan?
0: É, sim. Mas a juventude não se conecta tanto, mas eu gosto demais. Eu sou muito fã. Ponto final mesmo de Paulo e Paulino é minha música favorita, mas tem grandes hits, inclusive, que são atuais, como a gente tinha combinado. Tem um single também com a Marília Mendonça que faz muito sucesso com essa nova geração. Mas tem que ter ali, acho que, um som automotivo para encerrar com chave de ouro. A programação da Pecuária de Goiânia, você já tá com ela, Dilma?
1: Sim, já estou só concluindo aqui sobre de Paulo e Paulino, que são eles são veteranos, né?
0: Muito bom.
1: Como cantores e como pessoas. Tive oportunidade de entrevistá-los aqui na cidade de Uruaçu quando estiver.
0: Que honra! Que honra!
1: E eles realmente são pessoas, assim, maravilhosas, né? Eu gostei muito de estar com eles. E aí, trazendo aqui a programação da Pecuária lá de Goiânia, que começa no próximo dia 14, ou seja, quinta-feira, abre aí com shows de Matheus e Cauã, também Simone Mendes. No dia 15, sexta-feira, Léo Magalhães e Rio Negro e Solimões. Dia 16, Alok e Fred Fabrício. 17, Gato Galáctico e Mundo Bita. Dia 21, Natanzinho Lima, Ícaro e Gilmar. No dia 22, Ana Castela, Lauana Prado e Mariana Fagundes. No dia 23, Jades e Jadson e Jiraya Uai, além de uma outra atração que viria a ser confirmado, eu ainda não tenho essa confirmação, mas o Jades e Jadson e Jiraya Uai. E para fechar, no dia 24, encerrando aí com chave de ouro, o grupo Raça Negra e Categoria de Base.
0: Eu também tô com a programação também aqui de uma de Goianésia. A Prefeitura de Goianésia, em parceria com o Sindicato Rural, já divulgou a programação da festa lá, que inicia no dia 3 desse próximo mês, agora de julho. Lá a festa é cumprida, viu? 10 dias de show, do dia 3 ao dia 13. Inicia, né, no dia 3 com Jefferson Moraes, dia 4, Rick e Rangel, dia 5, Humberto e Ronaldo, dia 6 de julho, show das crianças. Dia 7 tem a grande atração, o Panda, né? Que fez, inclusive, um grande show aqui em Uruaçu. Até a passagem de som do homem foi bom, viu? Panda que segura sozinho o show. E pô, ele pode cantar 3 horas, ele consegue segurar esse show. E com certeza vai fazer um grande espetáculo lá em Goiânia, assim como foi feito aqui em Uruaçu. Dia 8 de julho tem o DAF. Dia 9 tem Léo Magalhães. Olha aí, Léo Magalhães é bom demais, um grande show. 10 de julho tem inclusive um artista que é de próprio Goiânia, que estourou ano passado, que é o Muriel Alves. O Búfalo do Marajó é um grande hit aí que estourou top 1 de Spotify no país todo. Dia 11 de julho tem Forró Boys. Olha aí, eu gosto demais. Dia 12 de julho tem Rio Negro e Solimões. E encerra a programação no dia 13 de julho com Joelma. Tá aí a programação do Sindicato Rural de Goianésia em parceria com a Prefeitura.
1: Esse é um show que...
0: showzaço, viu?
1: Que tem muito a se esperar, né? Da Joelma, quem é que não gosta?
0: Acumula grandes hits, inclusive. Vamos priorizar aqui o ouvinte. Tem uma mensagem aqui da Thaís perguntando sobre o detergente da IP. Acho que é o produto mais conhecido, né? Mas tem amaciante, enfim, tem uma série de produtos.
1: O sabão Tixan também.
0: Também,
1: é da IP.
0: Né? Sim.
1: Sabão em pó.
0: Tá perguntando pra mim aqui se é recomendado utilizar. Olha, se não tiver dentro dos 80 lotes que cabe, claro, né? O consumidor tem que observar, eu mesmo tenho esse cuidado de observar, eu tenho o cuidado de observar validade do produto, né? Mas cabe aos supermercados, às distribuidoras, que eles fazem a retirada desses 80 lotes. E ela está me perguntando se ela pode utilizar, se é seguro, e eu digo que sim, é seguro, tá aí, você pode continuar comprando. Essa situação acaba que mancha um pouco a imagem da empresa, mas a expectativa é só esses lotes que foram contaminados. A empresa já está fazendo adequações que foram solicitadas pela Anvisa, e os lotes que não estão contaminados, eles podem sim ser utilizados. Eu mesmo em casa, eu por curiosidade fui verificar, tá tudo ok, vou continuar usando, e enfim, não tem nenhuma recomendação para não utilização desse produto.
1: 11 horas e 18 minutos, eu quero mandar um bom dia para Fernanda, que está ligada conosco, também a Laís Castro e quem mais que está aqui com a gente? Luciana, um abraço para vocês, bom dia, obrigada pela sintonia. Só esclarecendo aqui em relação à promoção aí da pizza, algumas pessoas estão mandando aqui para a rádio no WhatsApp 3357-1549, não vale, tá bom? Para você concorrer, você deve enviar Nova Era para este número que eu falei, eu vou repetir, tá bom? 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Inclusive, eu até falo para os ouvintes sempre, quando a gente iniciar o Virou Notícia, vocês podem deixar um papelzinho, uma caneta aí. Aliás, durante a programação Nova Era, né? Quem vai ouvir a programação já deixa um papelzinho, uma caneta aí para estar anotando os números, porque aqui a gente não para com as promoções não, viu? Tá bom? Então, qualquer dúvida, pode enviar pedindo, falando a sua dúvida, que a gente esclarece, ok?
0: A gente falando de programação de show aqui, Dilma Kessler, que trabalha no Congresso Nacional, está nos ouvindo, está aqui na região, e está mandando aqui um show gratuito que vai acontecer agora, dia 16, dá o quê? Eu acho que dá sábado, dia 16, isso. Sábado. Tem show gratuito do Sesc, promovido lá em Goiânia, em Brasília. Lá no Tágua Parque, gratuito para a artista Luísa Sons, olha aí, uma grande artista nacional, gratuito pelo Sesc em Brasília. Para adquirir o ingresso, é só fazer uma pré-inscrição, é só colocar no Google Sesc Show Luísa Sons Brasília e preencher ali um pré-cadastro para fazer a solicitação desse ingresso, né, e garantir esse espetáculo, né? A artista, ela está promovendo o lançamento, né, do novo álbum em todo o país, Brutal Paraíso, né, que tem inclusive uma releitura do Loiras Geladas, que é um single aí que está fazendo muito sucesso aí nas plataformas digitais. São 11 horas e 20 minutos, a gente vai para um breve intervalo e já volta com o segundo bloco do Virou Notícia.

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1: Horas e 25 minutos, Jornal Virou Notícia, até meio-dia com você. E a gente agradece a sua audiência, a sua participação, né? Quero mandar um bom dia aqui para Isadora, também na escuta. Elizabeth, bom dia, minha querida.
2: Bom dia, Dilma, Jonathan, Elizabeth, tô aqui na escuta.
1: Muitíssimo obrigada pela sintonia, viu, Elizabeth?
3: Obrigada, Elizabeth, amiga minha e sempre ouvinte aqui da Rádio Nova Era.
1: Tem muitas pessoas, Jonathan, em dúvida aí com as promoções. Vamos esclarecer então. 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
1: 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Se tiver alguma dúvida ainda, é só falar.
3: Ontem, 11 de maio, aconteceu mais uma sessão na Câmara Municipal de Uruaçu. E eu gostaria aqui de destacar, os vereadores apresentaram requerimentos e indicações ao chefe do Executivo. E eu quero destacar aqui uma indicação feita, né? Pela a vereadora Nailda, né, que solicitou ao prefeito para com que seja realizada a operação Tapa Buraco no Lago Sul 1 e Lago Sul 2, né, e seja feito reparos na iluminação. E isso abriu, inclusive, um diálogo entre os vereadores, né, que estavam ali cobrando o recapeamento no Lago Sul, principalmente pela quantidade de buracos, né? Ela tem mais buraco do que via para poder andar, uma situação que se arrasta de muitos e muitos anos, porque antigamente era fácil você abrir loteamento aqui em Uruaçu, você tinha um contato ali próximo do prefeito, lá ele já te liberava para você abrir esse loteamento, você comprava uma área e não era fiscalizado asfalto, não era fiscalizado esgoto, não era fiscalizado meio fio, não era fiscalizado iluminação, a empreiteira não fazia nenhum tipo de melhoria no lugar, no local, colocava a pior área para ser área pública, para poder construir um posto de saúde, uma praça, isso não era fiscalizado, começou a ser fiscalizado no governo Valmir. E o Lago Sul é um desses locais que se arrasta por muito tempo e que foi aberto nessas circunstâncias. Hoje, para você abrir um loteamento, tem todo um checklist a ser feito, tem acompanhamento de engenheiro. Hoje, não é qualquer um que abre esses loteamentos aqui em Uruaçu. Abriu discussão, né, para os vereadores para tratar dessas questões de recapeamento, inclusive em diversos pontos aqui na cidade de Uruaçu. E onde acho que a gente mais tem reclamação é o ponto da área principal que liga Santa Helena, Vale do Sol, ao bairro Vitória, o popularmente conhecido como Casinhas. Lá é uma solicitação aí antiga que se arrasta por muito tempo. E o secretário, o supersecretário municipal de infraestrutura, Alane Passos, em parceria com a Goinfra, liderada pelo prefeito Machadinho, fez essa solicitação do GMM, né? Que é um programa de recapeamento que oferece o melhor asfalto disponível do mercado, com muita tecnologia, que é o CBOQ. Irá iniciar, né, nessa região ali do bairro Vitória, e vai, a expectativa é fazer 15 quilômetros de recapeamento aqui em Uruaçu. O prefeito quer fazer 50 quilômetros, né? Ele quer fazer através de ata de adesão, os demais 50, para entregar os 50 esse ano, né? Faz parte da programação de aniversário, inclusive, da cidade de Uruaçu. Houve também espaço para abrir reclamações para a Saneágua. Saneágua, o Bruno foi acionado de imediato e às 14 horas, né, ali uma provocação feita diretamente pelo vereador Luizinho Pauferro para poder tratar de responsabilidade sobre a abertura de buracos. E também sobre um convênio feito com a prefeitura, que a prefeitura recebe para tampar o buraco que a Saneágua abre pela cidade. E eu concordo que quem mais abre buraco dentro de Uruaçu é a própria Saneágua. A expectativa é que todos os vereadores presentes para tratar nessa reunião dessas questões de tapa-buraco que envolve a Saneágua e que diretamente está interligado com a infraestrutura.
1: Por falar em infraestrutura, eu tenho recebido algumas reclamações, Jonathan, a respeito dos postinhos de saúde. A gente sabe que vai haver uma reforma, né, nos PSFs, aqui em Uruaçu.
3: Sim.
1: Mas eu tenho recebido algumas reclamações. Seguinte, as pessoas estão reclamando que quando elas chegam para aguardar o atendimento, ou seja, ou cedo ou após o almoço, elas devem chegar bem mais cedo, algumas muito cedo, para garantir ali a sua vaga. E aí elas ficam do lado de fora aguardando. Por exemplo, no PSF ali da... se não me falha a minha memória, é Vila Dourada? Aquele que tem atrás do seminário.
4: Vila Dourada.
1: Eu não sei o número, mas é aquele. Não tem nenhum banco. Geralmente esses postinhos não tem nenhum lugar para as pessoas sentarem. E elas ficam ali em pé, no sol. E aí, às vezes, fica um tempo... né, considerável, inclusive tem algumas pessoas idosas, é muito desconfortável. Aí agora já vem o frio, quando a pessoa vai para lá muito cedo, ficar ali fora, enfrentando o frio, é muito desconfortável. E eles estão reclamando e me pediram para falar aqui no rádio. Então estou dizendo para levar até vocês, responsáveis, né, da infraestrutura. Eu tenho certeza que o secretário Alane vai receber aí essa solicitação com muita atenção, porque é uma pessoa super atenciosa, uma pessoa fácil de lidar. Algumas solicitações, reclamações, é muito interessante que tragam para que eles estejam por dentro do que realmente está acontecendo, onde. Ajuda, isso ajuda eles também. E aí fica essa reclamação que eu tenho recebido várias vezes já, nos postinhos, nos PSFs e também ali no centro de especialidade. As pessoas ficam do lado de fora, aguardando até a chegada de um profissional que abre para que eles possam adentrar no recinto.
3: É uma boa observação a ser feita, Dilma. O poder público também trabalha muito por provocação. E é interessante essa questão das pessoas estarem no sol. Eu mesmo não tinha observado isso, né? Ou no sol, ou no relento.
1: Na época da chuva é chuva. Na época do sol é sol, né? E agora vem o frio, né? Então, como eu disse, tem criança, tem idoso.
3: É uma situação...
1: Seria interessante colocar pelo menos uns banquinhos, umas cadeiras.
3: Sim. Trazer
1: uma cobertura.
3: Trazer, eu acho que esse tem que partir do Wesley e provocar a

municipal. Também os vereadores tiveram espaço na tribuna livre. A vereadora Juvenil Magalhães fez uma fala que chama muita atenção, de uma situação que abre um alerta, né? Mulheres, as vereadoras, as procuradoras da Câmara de Uruaçu promoveram a Procuradoria da Mulher Itinerante e iniciou isso pelo bairro Vitória, popularmente conhecido como Casinha. E lá teve um relato de uma moradora que acompanhou uma parente dela, um familiar, que tem medida protetiva e esse agressor tentou entrar no local lá e ela tentou acionar a polícia. A polícia não conseguiu comparecer, não foi até o local, só pôde ir depois. E a família ficou sem saber o que fazer, né? Visto que não tinham linha de apoio naquele momento e ocasionou em mais violência por falta de segurança. E a vereadora Juvenil abre espaço para essa discussão, né? Dessa situação dessa mulher que tentou pedir ajuda para a polícia e não conseguiu, que foi efetivamente uma questão que tem que ser observada. O Polidoro, que está comandando a nossa segurança pública aqui na região norte, será informado dessa situação, nele que assumiu recentemente. Vale destacar também que a segurança pública aqui, especialmente a polícia militar, tem uma viatura só por conta dessas questões de violência, mas todas, quando precisa, estão à disposição. Mas tem um que é liderado pela Aline, que é um grande palestrante, advogada, uma grande mulher. Ela também é líder religiosa. E essa viatura é por conta de conduzir elas, que eles têm um preparo diferente, mas toda e qualquer viatura é para tratar de qualquer tipo de violência. E isso deve ser tratado com o Polidoro, que já é grande conhecido aqui na região norte, é uma forte liderança, inclusive política em Porangatu, já foi cogitado e pesquisa bem para ser, contou como candidato a prefeito em Porangatu, hoje veio para Uruaçu para assumir com muita responsabilidade o local deixado por Rasmussen, que fez um grande trabalho aqui em Uruaçu, e a expectativa é a Câmara e a Procuradoria das Mulheres informá-los desse fato. Inclusive, eu já abro espaço aqui para poder convidar, né, a todas as mulheres em especiais, mas a todos os cidadãos, para o ato de posse, né, a primeira sessão solene em comemoração de um ano, e o ato de posse da nova procuradora. A procuradora Joana Dark, né, a Juvenil Magalhães passou o bastão para Joana Dark. A Joana Dark toma posse nessa sexta-feira, dia 15 de maio, a partir das 18 horas, no plenário da Câmara Municipal. Eu também utilizei o espaço na Câmara Municipal para falar de uma situação que é chata, né, uma situação que envolve diretamente todos os vereadores, que é a questão do projeto que garantiu o prefeito fazer o parcelamento da dívida da Previdência própria, Previdência de Uruaçu, que é uma situação aí que é um incômodo para todos os prefeitos e que precisa ser enfrentado. O Machado tem levado isso de maneira muito séria e responsável. O projeto foi votado por boa parte da maioria dos vereadores que estavam ali presentes. A vereadora Juvenil Magalhães abriu divergência, né, desse projeto, votando contrário, acompanhada da vereadora Nailda. A Joana não estava presente, apresentou um atestado médico, e os demais vereadores acompanharam e deram um voto de confiança nesse projeto. E eu falava em tribuna da Câmara que nós, vereadores, temos que ter responsabilidade com o servidor, mas com toda a cidade. E a Prefeitura Municipal é a maior empresa da cidade, garante o funcionamento, inclusive, de alguns comércios aqui em Uruaçu, que são fornecedores e que contam efetivamente com pagamento em dias. E fora os servidores, né? Os inúmeros servidores efetivos e os comissionados. E que a Câmara, possibilitando que o prefeito fizesse esse parcelamento, essas obrigações continuassem acontecendo em dias. Eu mesmo já vi acontecer da prefeitura ficar 6 meses sem pagar servidor, em dar calote no comércio, em não pagar os credenciados. Uma situação que é chata demais, e o prefeito Machadinho tem levado isso muito a sério. E esse parcelamento, que foi solicitado 300 vezes, inicialmente a equipe econômica pediu informalmente aos vereadores em até 100 vezes, e agora já se fala, inclusive, no pagamento em até 60 vezes, né? Esse parcelamento vai garantir que o prefeito consiga cumprir todas as suas obrigações financeiras e não faça corte, né, na infraestrutura.

0: cultura, na educação e principalmente na saúde, que são as pastas que mais concentram orçamento, né? Aí quem aqui parabenizo e agradeço aos vereadores que conseguiram votar favorável a esse projeto. E eu disse o quanto é lamentável, vereadores que tentam denegrir a imagem dos próprios colegas parlamentares. Eu sei o quanto é difícil se tornar vereador e a gente já enfrenta tanta dificuldade, e uma Câmara que deveria ter uma união, um próprio vereador, abre divergência, é natural, você pode votar contrário, mas tentar sair como o maioral, como o heroíno dessa situação, e quem votou contrário é desagradável. Você acaba ali agradando unicamente uma classe e esquece de toda uma sociedade que precisa efetivamente com que a prefeitura continue arcando com os seus compromissos. São 11 horas e 39 minutos, a gente vai... A Dilma, sim?
1: Deixa eu só mandar um bom dia aqui para priorizar os nossos ouvintes, o Jonathan. Mandar um bom dia pro Marcelo Bem Brasil.
0: Abraço, Marcelo.
1: E também pra Nina do Pedal, o Gilson, o Nego Luiz e a dona Evinha. Estão todos na sintonia e já eles vão almoçar. O Marcelo mandou até o cardápio aqui pra gente. Ixi. Nesse horário, hein, Marcelo? Você mandar aqui. Valeu, meu amigo. Obrigada. Um abraço para todos vocês aí curtindo o jornal Virou Notícia, que é um oferecimento da Alves Cred, o seu banco de negócios. Daqui a pouquinho a gente volta após o intervalo com o terceiro bloco e tem também notícias policiais. Música.

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1: E o presidente Lula, né, vetou um projeto muito importante que foi aprovado por todo o Congresso Nacional, pela Câmara, pelo Senado, que tinha o intuito de validar o estágio como experiência profissional para recém-formados, né? Em meio a esse ano eleitoral, o presidente, ele vetou integralmente, ou seja, todo o projeto que reconhecia o período de estágio como experiência profissional para efeito de comprovação de trabalho. A decisão foi publicada nessa segunda-feira, dia 11, no Diário Oficial da União. O texto aprovado pelo Congresso Nacional tinha como objetivo principal reduzir as barreiras enfrentadas por jovens recém-formados no ingresso ao mercado de trabalho. Atualmente, muitos profissionais que realizam estágios supervisionados por anos encontram dificuldade em comprovar a experiência de maneira formal, condição exigida em processo seletivo, concurso público, credenciamento. A justificativa da Presidência da República, pro veto, aponta como questões

0: constitucionais. Segundo o despacho oficial, a proposta desconsidera o caráter pedagógico do estágio, que deve complementar a formação educacional. Além disso, o texto viola a autonomia de estados e municípios e a independência entre os poderes e ao concentrar tudo isso, né, na presidência, ao rejeitar essa matéria. O Senado aprovou esse projeto, né, que está tramitando desde 2019, foi aprovado em dia 7 de abril pelo Congresso e foi vetado, né, efetivamente de maneira integral pela a presidência. Dados da pesquisa, né, nacional por amostragem de domicílio contínuo, divulgado pelo IBGE, mostram que o desemprego entre brasileiros de 18 a 24 anos supera os 14%, mais do que o dobro da média nacional. A estabilidade acende alerta em ano de eleições gerais, quando o tema do trabalho juvenil ganha relevância no debate público. A relatora da proposta, né, a senadora Damaris Alves, ela que é do Republicano do Distrito Federal, foi ministra das Mulheres no governo Jair Bolsonaro, defendeu durante a votação que o estágio, embora seja uma atividade educacional supervisionada, já ocorre no âmbito do ambiente do trabalho, né? E para ela, o estudante desempenha funções profissionais reais durante o período de aprendizagem prático, inclusive em alguns casos recebe a remuneração. Com o veto, jovens contam com a mudança para ampliar, né, suas chances no mercado, seguem respaldo legal para utilizar o tempo de estágio como comprovação e experiência profissional para futuros processos seletivos, concurso e credenciamento, como assim eu disse. O presidente Lula, né, sempre esteve no Partido dos Trabalhadores, já ajudou a fundar o partido, está tentando, encampado na proposta para acabar com o fim da escala 6-1, acabou cometendo esse erro, né, em vetar uma importante iniciativa do Congresso Nacional que queria validar e garantir estágios, a comprovação, né, para todos os estagiários do país, e eu classifico isso como muito ruim, uma decisão que não deve ter sido brifada, uma decisão que ele não deve ter sido orientado e que vai pegar mal e com certeza vai servir como aditivo na eleição. A gente vê, inclusive, o presidenciável Romeu Zema, ex-governador de Minas Gerais, encampado em uma pauta que é importante, que é garantir efetivamente a primeira experiência profissional como jovem aprendiz em todo o país, né? E essa situação, essa decisão do presidente Lula, com certeza será utilizada em ano de eleição. A gente sabe que a gente está num país que está polarizado, num país em que hoje o Lula enfrenta enormes desgastes eleitorais e toda decisão negativa será utilizada contra ele na eleição que está bem aí.
1: Homem é preso em Uruaçu após descumprir medida protetiva, agredir e manter ex-companheira em cárcere privado. Após acionamento via 190, a equipe policial militar atendeu ocorrência de violência doméstica envolvendo agressões físicas, cárcere privado e descumprimento de medida protetiva de urgência. A vítima relatou ter sido agredida pelo companheiro e impedida de deixar a residência do autor. Diante das informações, foram realizadas diligências que resultaram na localização e prisão do suspeito em sua residência. A vítima recebeu atendimento médico e foi encaminhada à ADEAN para as providências legais cabíveis. O autor também foi conduzido à autoridade policial competente, permanecendo à disposição da justiça. Após compartilhamento de informações com o Serviço de Inteligência do 18º Comando Regional da Polícia Militar e do 23º Batalhão de Polícia Militar em operação integrada com as equipes CPE e 14º Batalhão, foram realizadas diligências e averiguações que resultaram na localização e prisão de dois foragidos da Justiça. Os mandados de prisão eram direcionados a uma mulher e um homem, os quais possuíam um vínculo familiar, sogra e genro. Foram condenados pela justiça por praticarem roubos e furtos. Ao final das ações policiais, ambos foram apresentados em seus respectivos presídios e responderam pelos seus crimes. É esse caso lá da cidade de Campinorte. E a cidade de Palmeirópolis amanheceu sob forte comoção com a notícia do falecimento prematuro de Jameson Madalena.

0: no Ferreira. O jovem foi vítima de um grave acidente de trânsito enquanto retornava para sua residência após prestar as últimas homenagens em um velório na cidade. Segundo informações, Jameson deslocava-se de sua motocicleta quando foi atingido por um veículo. Após a colisão, ele foi prontamente socorrido e encaminhado à unidade hospitalar local. Apesar dos esforços da equipe médica, o jovem não resistiu à gravidade dos ferimentos e veio a falecer. A perda gerou grande impacto na administração pública municipal. O Jameson era membro de uma família dedicada ao serviço público. A esposa e o pai são servidores, ambos profissionais da Secretaria Municipal de Educação daquele município. Em nota oficial, a Prefeitura de Palmeirópolis e a Secretaria de Educação manifestaram profundo pesar. Não tivemos informações sobre a identificação do veículo envolvido ou das causas exatas que levaram à colisão. Eu trouxe essa matéria aqui porque eu conheço várias pessoas aqui em Uruaçu que são de Palmeirópolis, né? Eu conheço Palmeirópolis, é uma cidade.
1: Eu também conheço, né? Uma
0: cidade pequenininha, porém muito boa aquela cidade.
1: Organizada.
0: Muito, muito bonitinha, muito organizada. Inclusive, neste ano eu já estive. Aliás, eu estive ano passado em Palmeirópolis, em agosto, e eu fiz aqui um elogio sobre aquela cidade, Jonathan, em relação ao atendimento nos comércios de Palmeirópolis. Eu gosto de falar de atendimentos.
1: Sim.
0: Em comércio, e aí me chamou muita atenção.
1: Aqui deixa eu desejar em muitos comércios.
0: Infelizmente. E não só Uruaçu, mas Palmeirópolis me chamou atenção pelo atendimento de excelência. Isso me chama atenção. E aí fica, então, essa triste notícia lá de Palmeirópolis.
1: Eu tenho um recado aqui da primeira-dama de Uruaçu e secretária de Desenvolvimento Social, Márcia Pedrosa, para todas as mulheres e mães aqui de Uruaçu. Em reconhecimento às mulheres que exercem um papel essencial nas famílias de Uruaçu, a Prefeitura Municipal, por meio da Secretaria de Desenvolvimento Social, promove nesta sexta-feira, hoje, dia 12, uma programação especial em comemoração ao Dia das Mulheres, com o tema Um Convite Especial para Todas as Mulheres. O evento tem expectativa de iniciar às 15h30, ou seja, às 15h30, no Parque das Araras, espaço escolhido para receber as famílias com conforto, segurança e estrutura adequada para celebração. A ação integra o calendário de atividades desenvolvidas pela Secretaria Municipal de Desenvolvimento Social e tem como objetivo fortalecer os laços entre a comunidade e a administração pública, além de valorizar a importância das mães na construção da sociedade do município. A expectativa, né, é iniciar hoje às 15h30 no Parque das Araras. Fica aí o convite para toda a sociedade uruaçuense. E eu tenho mais um recado que é para Uruaçu e quem é da região norte. 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
0: Promoções, né?
1: E promoções. Sim. Nós vamos repercutir aí até o sábado, mas já fica aí o convite para você, ouvinte. E eu quero mandar um abraço especial para o Marcos, que é vigilante lá no Ministério Público, e para todos os colaboradores ali do Ministério Público, do Fórum, do Poder Judiciário de Uruaçu.
0: Bom dia para Vilma, Vilminha, lá do setor Casego, está na escuta. Bom dia também para Lorena, ambas participando aí das promoções aqui da Nova Era, né? tentando aí ganhar pizza também, o Pix de R$200. Boa sorte para vocês, minhas queridas. E o nosso tempo acabou, né, Jonathan?
1: Acabou. Dilma, muito obrigado pelo programa de hoje. Obrigado, especial ouvinte, que faz o Vira Notícia acontecer. Eu volto, se Deus quiser, amanhã às 11 horas.
0: Obrigada a todos. Eu volto às 3 horas de hoje, né, às 3 da tarde, com A Vez do Ouvinte. Eu espero vocês, hein? Até lá.

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2: 12:04.

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1: Obrigado! Meio-dia e 12.

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0: meio-dia e 26.
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2: Dos artistas. A cantora Dua Lipa entrou na justiça contra a Samsung e está pedindo uma indenização milionária. Segundo a revista Variety, a artista acusa a empresa de usar a sua foto sem autorização em embalagens de televisores. De acordo com o processo, a imagem de Dua teria sido estampada em caixas de TVs vendidas desde 2025, fazendo consumidores acreditarem que ela participava da campanha da marca. A cantora pede cerca de 15 milhões de dólares, valor que passa dos 70 milhões de reais. Na ação, a defesa afirma que Dua Lipa não foi informada sobre o uso da foto e nem autorizou a campanha publicitária. O processo também cita violação de direitos autorais e uso indevido de imagem.
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1: Governo federal arrecadou R$1,780 bilhões em imposto de importação sobre encomendas internacionais nos quatro primeiros meses de 2026. O valor representa um aumento de 25% em relação ao mesmo período do ano passado e é o maior da série histórica para o período. A cobrança ficou conhecida como taxa das blusinhas e passou a valer em 2024 para compras internacionais de até $50 em sites e plataformas online. A medida foi criada para reduzir a diferença tributária entre produtos importados e a indústria nacional, mas divide opiniões. Enquanto representantes do comércio e da indústria defendem a taxação para proteger empregos e a produção brasileira, muitos consumidores criticam o aumento dos preços em compras de baixo valor. O ministro da Fazenda, Dário Durigan, afirmou que o governo discute possíveis mudanças na cobrança, mas garantiu que o programa Remessa Conforme será mantido.
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2: Meio-dia e 49.
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muito boa tarde pra você que tá ligadinho com a gente na Nova Era FM. Agora são 13 horas em ponto. São 13 horas em ponto na cidade de Uruaçu. Está começando pra você aqui na nossa Nova Era 99.5, para você que tá ligadinho com Nando Vieira. Alô, cidade! Alô, você que tá ligadinho comigo, são 13 horas, está começando pela Nova Era, a partir de agora até as 3 da tarde, até as 15 horas. Até as 15 horas, Nando Vieira fazendo companhia para você nessa bela tarde de terça-feira. Hoje é terça-feira. Se eu não me engano, nem tô tão voando aqui que eu não sei nem que dia que é hoje. Hoje é 12 de maio, terça-feira, dia 12 de maio de 2026. E eu vou juntinho com você aí até as 15 horas, beleza? Depois chega aí a Dilma Brito pra alegrar ainda mais o seu restante de tarde. 99.5 Nova Era FM, tá na Nova Era, tá bom demais. E a gente já vai abrindo o nosso programa, uma música top de linha. Gente, eu tô aqui substituindo o nosso amigo, que hoje infelizmente não pôde estar com vocês. Eu espero estar aqui à altura dele, né? E qualquer errinho que for, a gente for cometendo aqui, ali, vocês vão desculpando a gente aí. E vem participar comigo aqui pela sua Nova Era FM, 3357-1549. É o WhatsApp da rádio, você pode ligar, mandar seu alôzinho, pedir a sua música e a gente toca pra você. Vamos começar bem? Vamos lá? Agora são 1 hora e 1 minuto. Começando pra você, alô, cidade! É nesse ritmo que a gente vai até as 15.

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2: 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O Vila Nova tenta se recuperar da derrota sofrida para o Goiás no último sábado na Serrinha pelo placar de 1-0. Foi a primeira derrota do Tigrão na Série B do Campeonato Brasileiro, que perdeu a sua invencibilidade. Uma situação que compromete bastante a equipe. O Vila Nova, mais uma vez, pôde atuar todo o segundo tempo com um homem a mais e permitiu a derrota. Fato que aconteceu no empate em casa contra o Atlético e também fora de casa contra o time do Sport. O Vila estava vencendo ambas as partidas por 1-0 e permitiu o empate, mesmo tendo um homem a mais em campo. O Tigrão ocupa, no momento, a quinta colocação do campeonato com 13 pontos e volta a campo nesta quarta-feira com um time alternativo pela Copa Centro-Oeste contra a equipe do Anápolis. Se vencer, vai decidir a competição contra o Rio Branco do Espírito Santo. Já pela Série B, o Tigrão volta a campo no sábado, quando enfrentará em Goiânia a equipe do Avaí.
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6: 13:17.
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6: Muito bem, agora são 13:17, 13:17, 1:17. Muito boa tarde para você que está ligadinho com o Nando Vieira, aqui na nossa Nova Era FM, até às 15h, até às 15h eu estarei por aqui, fazendo companhia para você, nessa bela tarde de terça-feira, em Uruaçu, agora 33 graus, na madrugada chegou aí aos 21 graus. É um friozinho gostoso aí de manhãzinha, né? Aí por volta de 6 horas da manhã, a gente já tá ali preparando o cafezinho para começar um dia cheio, né? Tá bem frio. Na madrugada fez 21 graus e agora está aí na média de 33 graus. Tá quente, né? Um pouquinho quente. Muito bem! Olha só! Hoje é terça-feira, Nando Vieira tá por aqui fazendo companhia para você. No nosso programa Alô Cidade, vai até às 15h. E a partir das 15h, tem aí para você a Dilma, fazendo companhia para você essa bela tarde de terça-feira. E você pode participar com a gente no 3357-1549, é o WhatsApp da Nova Era FM. Eu vou mandar um alôzinho aqui especial para o Lila, né? Está acompanhando a gente aí. Ele tá indo a Brasília e tá ligadinho com a gente lá no carro. Tá ele e a esposa, Laene. Alô, Lila, um grande abraço para você, boa viagem, viu, para você e para sua esposa aí, uma ótima viagem para vocês. Vai com calma, viu, meu jovem? Daqui a pouco vocês chegam em casa, um forte abraço para vocês, boa viagem, vamos nessa? Agora são 13:19, tá chegando mais música para você. Aqui você pede e a gente toca. Pode mandar sua mensagem, pedir a sua música, mandar um alôzinho para quem você gosta aí que a gente vai tocar para você. Chegando música, Diego e Victor Hugo, Tubarões.

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8: Agora são 13 horas e 38 minutos, 13h38. Nando Vieira já de volta com você. Depois de um pequeno intervalo comercial, já estamos de volta na Nova Era 99.5. Tá na Nova Era, tá bom demais, gente. Ouvir a Nova Era é bom demais! Hoje, terça-feira, 1h38, 1h38, até às 15h, eu por aqui fazendo companhia para você. E em seguida, logo mais às 15h, depois das 15h, já começa para você aí o programa da Dilma Brito, fazendo companhia para você aí até às 17h, né? Dilma Brito falando em Dilma, um abraço pra Dilma. Daqui a pouquinho ela tá chegando por aqui, viu? Já ela tá por aqui fazendo companhia pra você. Raimundinha, bom dia, boa tarde pra você, né? Boa tarde pra você. A gente é acostumado a fazer programa na parte da manhã, de vez em quando a gente dá uma, né? Mas alô, Raimundinha, já a Dilma tá por aqui, ela vai tocar a música que você pediu, tá bom? Raimundinha, um forte abraço pra ela aí. E pra todo mundo que tá ligadinho com a gente aí, na Nova Era FM, pra você que tá ligadinho comigo aí na beira do lago, pra você que tá nas fazendas, nos sítios, aí na região, um abraço pra você, uma ótima tarde abençoada pra todos nós, né? E assim, na Nova Era FM sempre tem música bacana pra você. Chegando agora, são 1h39, Luana Prado. Cobaia.

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1: Para tudo que a calça Capri viajou lá dos anos 2000 e desembarcou nas celebridades mais famosas e estilosas do mundo. A calça de corte mais reto, porém curtinha na altura das canelas, estava aposentada, mas está recebendo toda a atenção do outono. O truque para você usar a tendência e ficar com aquele look super atual é combinar com peças clássicas na parte de cima, como uma camisa ou um blazer de alfaiataria. A calça Capri ficou menos casual e está mais democrática. Então você vai poder usar até em eventos mais arrumadinhos com acessórios poderosos.
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Muito bem, já estou de volta com você. Agora são 13h44. 13h44. Eita, Nando Vila, vou falar um negócio para você, viu? Bom demais. Agora são 13h44 na sua Nova Era FM. Uma ótima tarde de terça-feira para todos nós. Olha só, notícia dos famosos aqui para você. Netinho de 59 anos apareceu chorando nas redes sociais ao gravar um vídeo no hospital e falar sobre os procedimentos que está realizando após descobrir a volta do câncer. O cantor de axé está internado desde o último sábado, dia 9, no Hospital Aliança Star, em Salvador, na Bahia. Desde então, ele tem sido submetido a várias biópsias para saber que tratamento deve seguir. Muito boa sorte aí pro cantor Netinho, né? É um cantor maravilhoso. Gosto muito das músicas dele. A gente não vê tocar muito aqui. Falando em Netinho, a gente vai ver se tem alguma música do Netinho aqui na grade pra gente tocar pra vocês aí depois. Muito bom, show de bola. Que Netinho tenha muita saúde aí, né? Uma luta complicada. A gente tem isso na... não é fácil, né? Na família da gente também, a gente tá passando por isso. Mas que o Netinho tenha muita sorte, muita saúde e que vai dar tudo certo. Netinho é uma boa pessoa, né? Daqui a pouquinho tem mais pra você aí, né? Notícias aí dos famosos nessa bela tarde de terça-feira no nosso programa Alô Cidade. E você pode participar com a gente aqui. 3357-1549 é o WhatsApp da Nova Era FM. Mais música pra você? Murilo Huff, tá chegando aí. Essa é top.

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2: 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Agora são uma hora e 59 minutos, 1:59. Música bacana que a gente ouviu aqui agora, hein? Selena Gomez. Bom demais. Eu vou pro intervalo comercial, já tô de volta com notícia dos famosos e muita música pra vocês. Segura que eu já venho.
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2: 2:03. 2:03, Lando Vieira já tá de volta.
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14: A cantora Ana Castela viveu dias intensos no Rio de Janeiro durante as gravações da novela Coração Acelerado. Ao lado do ator André Luiz Frambach, a boiadeira gravou cenas no Pão de Açúcar e ainda conheceu o cartão postal pela primeira vez. Na trama, o personagem Gael, vivido por André, passa a se aproximar cada vez mais da cantora. As novas cenas mostram os dois circulando pela cidade e devem ir ao ar no início de junho. Em Coração Acelerado, Ana Castela interpreta ela mesma e ganha cada vez mais espaço no núcleo principal da história.
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2: Eita! 2:03, 2:03 no nosso Alô Cidade de terça-feira. Ando Vieira já de volta com você aqui nas ondas da Nova Era FM 99.5 Uruaçu, aqui no Estadão de Goiás. Seja bem-vindo, seja bem-vinda. Muito obrigado pela carona. Você que está de carro aí pela cidade, passando aí pela BR-153, ou até mesmo aí pela GO, na região aqui, né? Nas GOs, em volta aí da nossa cidade. Um abraço para você, muito obrigado pela carona. Para você que está na BR-153, boa viagem para você que tá saindo, e para você que está chegando, seja bem-vindo à nossa tão querida e amada cidade de Uruaçu. Olha só, incrível aqui, ó, Xamã, quem tá acompanhando as novelas aí, né? Xamã, é incrível, o ator e rapper de 36 anos vem construindo uma trajetória consistente com hits e produções audiovisuais de sucesso em 2026. Ele pode ser visto simultaneamente na TV, no cinema, nos streaming, nos palcos. Intérprete do traficante Bagdá em Três Graças, o artista estreia nos cinemas, né? Eita, vou falar pra você, o cara é bom, viu, rapaz? O cara é bom, muito bom. Olha só, ele é o primeiro filme dele, né? É Cinco Tipos de Medo. Cinco tipos de medo. Tem gente que tem mais que cinco, né? Também poderá ser visto na segunda temporada do Cangaço, do Cangaço Novo, né? Que estreou agora em abril, estreou no mês passado. Na música Roda o Brasil, com uma turnê própria, e faz shows pela tour da novela da TV Globo. Além de ser... de ter sido confirmado como atração do Rock in Rio pela quarta vez. Muito bem, tá despontando bem aí, né? Legal, muito bom. Além de ser galã de novela, o cara é fera, né? Agora são 2:06, tem mais música pra você que tá ligadinho com o Nando Vieira, excepcionalmente hoje, nessa terça-feira. Nando Vieira com você aqui no nosso Alô Cidade, aqui pela Nova Era FM. Tá chegando mais música pra você, agora são 2:06. Luan Santana!

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1: 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O Goiás Esporte Clube encara o Cruzeiro hoje às 21h30 no Estádio Mineirão. É partida de volta pela Copa do Brasil. Em Goiânia, aconteceu um empate pelo placar de 2-2. Quem vencer no Mineirão fica com a vaga. Goiás chega mais fortalecido, principalmente depois de ter recuperado-se na Série B ao bater o Vila Nova. Treinador Daniel Paulista terá retornos importantes para a partida. Lateral esquerdo Nicolas volta ao time titular na vaga de Djalma. O meia Lourenço também está retornando ao time titular. A tendência do Goiás para entrar em campo terá Tadeu do gol, Diego Caio, Ramon Menezes, Lucas Ribeiro e Nicolas, Lucas Rodrigues, Lourenço, GG e Lucas Lima, Jean Carlos e Anselmo Ramon na frente. Já o Cruzeiro também vai com força máxima. Estão retornando a equipe principal, Christian e Caio Jorge, que não jogaram contra o Bahia. Cruzeiro deve ir a campo com Otávio no gol, Fagner, Ocauã Moraes, Fabrício Bruno, Jonathan Jesus e Kaique, Lucas Romero, Gerson ou Lucas Silva e Matheus Pereira. Na frente, Christian, Arroio e Caio Jorge. Cruzeiro é amplamente favorito para passar de fase.
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3: 2:27.
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5: Os economistas do mercado financeiro voltaram a aumentar a previsão para a inflação de 2026. Essa já é a nova semana consecutiva de altas nas estimativas. Segundo o boletim Focus, divulgado pelo Banco Central, a expectativa para a inflação do ano que vem subiu de 4,89% para 4,81%. A principal preocupação é a guerra no Oriente Médio, que fez o preço do petróleo disparar. O barril já ultrapassa os 100 dólares, e isso pode impactar diretamente o preço dos combustíveis no Brasil. Com a alta dos combustíveis, o transporte fica mais caro, e o efeito acaba chegando a diversos produtos e serviços. Mesmo com a pressão inflacionária, o mercado continua apostando em queda de juros ao longo de 2026. Hoje, a taxa Selic está em 14,50% ao ano. O mercado também manteve a expectativa de crescimento da economia brasileira em 1,85% para o ano que vem.
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6: Muito bem, agora são 2:29, 2:29. Fica por dentro. Aqui na Nova Era FM você está sempre bem informado, viu? Em qualquer área, saúde, política, né? Aqui em qualquer área você está sempre muito bem informado. Nova Era FM 99.5, boa tarde para você, 2:29. Um abraço especial pra galera que tá curtindo a gente aí no trabalho. Pra você que tá trabalhando aí, ó, mas tá aí com o radinho ligado, né? Os pedreiros, os ajudantes, né? Você que tá na construção civil aí, ó, forte abraço pra você, fica ligadinho. Já já tem a Dilma Brito chegando por aqui com muita alegria, muita música bacana, muita animação pra você aqui, alegrando um pouco mais a sua tarde de terça-feira. Um abraço aí também para o Edson Marques, lá de Afogados. Deve ser no Pernambuco, né, o Edson? Edson Marques pediu uma música aqui. Dilma, daqui a pouquinho toca para você, beleza? Participando também aí, ó. Tá participando aí já também, né? Do sorteio aí da drogaria. A drogaria Abadia. 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Estão aí ligadinhos com a gente na Nova Era FM. Uma boa tarde para vocês. Continue ligados. Daqui a pouquinho tem muito mais pra você. Vamos juntos? Ouvir a Nova Era é bom demais. 2:30, música. Panda, eu te seguro.

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3: 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Agora são 2h44, Nova Era FM.

0: Film Awards 2026, homenagem dedicada a profissionais com trajetória marcante e mais de 20 anos de carreira. A cerimônia acontece no dia 16 de maio em Cannes, durante os eventos paralelos ao famoso Festival de Cannes. E não para por aí. Essa será a primeira vez que Patrícia vai desfilar no icônico tapete vermelho do festival. A apresentadora do encontro também deve gravar uma reportagem especial mostrando os bastidores do evento para o público brasileiro. A premiação reconhece nomes com impacto, liderança e inovação em suas áreas de atuação.
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1: 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Olha aí, aqui você fica bem informado, hein? Tudo pra você. Agora são 2h45, 2h45. Já tem pra você aí a Dilma Brito. Já tá chegando por aqui pra alegar um pouco mais a sua tarde, hein? De terça-feira. Fica ligadinho com a gente, Nova Era FM. Nando Vieira tá por aqui. Até às 3, eu ainda estou por aqui. Depois chega aí a Dilma Brito com toda a elegância que ela tem, né? Com aquela voz maravilhosa, alegrando a tarde de vocês aí dessa terça-feira, beleza? Fica ligadinho comigo, vem pra Nova Era, porque tá na Nova Era. Ouvir a Nova Era é bom demais.
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11: 2h55.
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12: Nova Era, você ligadinho com o Nando Vieira. Agora são 2h56, 2h56. O Alô Cidade desta terça-feira tá chegando ao final. Nando Vieira tá indo nessa, tá chegando aí para fazer companhia para você nesse restante de terça-feira, essa tarde restante de terça-feira. A Dilma Brito tá chegando por aí. Antes de ir embora, eu quero mandar um luzinho especial aí para minha querida Helenita, ligadinha com a gente, e a minha filhotinha também, a Maria Vitória. Um beijo grande para vocês, viu? Daqui a pouco tô em casa. 2h56, estou indo nessa. Valeu, muito obrigado pela companhia de todos vocês. Continue ligado na Nova Era FM 99.5. Um abraço para você que nos acompanhou pela internet. Grande abraço para vocês, muito obrigado. O Edilson Marques, Raimundinha, boa tarde para vocês, brigadão aí, fica ligado. Tá chegando Dilma Brito com muita alegria, muita música bacana para vocês, muita animação. Um beijo no coração e a gente se vê. Fica ligado, Nova Era FM. Hugo e Guilherme, mentirosa.

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2: Esporte News. O Atlético Goianiense, depois de um início preocupante na Série B do Campeonato Brasileiro, projeta partida difícil nesta quinta-feira contra a equipe do Atlético do Paraná pela Copa do Brasil. Empate em Curitiba 0-0, terá que haver um vencedor. Novo empate no tempo normal provocará disputas através de cobranças de pênaltis. O Atlético do Paraná faz um ótimo Campeonato Brasileiro, ocupando a oitava colocação. Já o Dragão vem de grande vitória fora de casa. Bateu o Ceará em Fortaleza no último sábado pelo placar de 1-0. E o time vem regenerado para tentar vencer o Furacão em Goiânia. O jogo está programado para 19h no estádio Antônio Nascioli.
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5: 3h04, 3h04, terça-feira, 12 de maio de 2026. A partir de agora você vai viajar pelos maiores sucessos do seu rádio. É isso mesmo. A partir de agora, muita moda boa, hit estourado, tem aquelas canções que marcaram época, tem também os lançamentos que dominam as paradas. É isso aí. Aí já tirou aquele soninho da beleza? Já tirou a soneca da beleza? Então aumenta aí o volume do rádio, porque a partir de agora, a vez do ouvinte está no ar. Nova Era é a rádio que toca o norte goiano, que valoriza a nossa cultura e leva música boa até você. É isso mesmo. Fique com a gente, muitíssimo boa tarde, manda a sua mensagem, peça a sua música e venha viver essa emoção. Daqui pra frente é comigo, Dilma Brito, até as 5 da tarde. É só alegria! E olha, gente, hoje, atenção, atenção, você que tá ligado aqui comigo, hein? Hoje eu vou ter prêmios aqui, eu quero dar um prêmio pra você que está ligado aqui no A Vez do Ouvinte. Atenção, hein? Atenção, eu vou lançar uma pergunta aqui no ar, fique ligado. Eu vou lançar uma perguntinha aqui no ar e aí você vai me responder. Se uma pessoa acertar, ela já leva o prêmio. Se mais de uma acertar, aí vai ter sorteio. Mas hoje alguém vai levar um prêmio que daqui a pouquinho eu falo qual será o prêmio. E eu vou lançar a pergunta no próximo bloco, então fique por aí, tá bom? A gente já começa com música boa por aqui. 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Mas fique por aí, tá bom? Porque já já no próximo bloco eu vou lançar uma pergunta e aí no final, antes do término do programa, eu vou sortear um pote de sorvete. Calorzão aqui na cidade de Uaçu. Alguém hoje vai levar um pote de sorvete. Ai, que delícia. Quem é que não quer ganhar, hein? Hã? 3h06. Olha, eu vou de música boa. Gustavo Lima. Proibido terminar. Ótima tarde.

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o Jonas esticado, paredão no talo. 3 horas e 20 minutos. É o programa A Vez do Ouvinte, Rádio Nova Era FM. E olha, eu vou falar pra você, alguém vai levar um pote de sorvete aqui hoje. Calosão esse, hein, aqui na cidade de Uruaçu. O frio já tá rondando por aí. Uruaçu amanheceu fresquinho, mas neste exato momento 33 graus é a temperatura, hein, aqui na tarde de Uruaçu. E aí eu pergunto pra você, preste atenção, quer levar um pote de sorvete com esse calor que está aqui na nossa cidade? Quer levar um pote de sorvete? Então, atenção, hein, vai a pergunta aí. E quem responder certo vai concorrer aí a esse pote de sorvete. Já tem muita gente aqui, eu quero. Tem que responder certo. Presta atenção que eu vou fazer a pergunta. Olha só, a mãe de Maria tem 5 filhas. Eu vou dizer os nomes, presta atenção. Lala, Lelé, Loló e Lulu. Qual é o nome da outra? Lala, Lelé, Loló e Lulu. Responde por escrito aí. Quem acertar vai levar o pote de sorvete. Uma pessoa vai levar. Se tiver vários acertadores, eu vou sortear e um vai levar, tá bom? Daqui a pouquinho tem mais músicas, daqui a pouquinho eu registro participações, então vai respondendo aí a pergunta.

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2: Está com quadros leves de depressão e não quer socorrer aos famosos remédios de tarja preta? A dica de hoje é um remédio natural chamado hipérico, um gênero botânico que apresenta uma distribuição quase mundial, faltando somente nas regiões árticas, nos desertos e em regiões tropicais baixa. Por aqui é conhecido como a erva de São João. A plantinha combate sintomas leves e moderados da depressão e ansiedade, além de melhorar as dores musculares. Mas não espere milagres. Os sinais de melhora começam a partir de 2 ou 4 semanas. Mas antes de já sair pedindo para sua farmácia manipular, consulte sempre um médico. Sua fama de ser totalmente natural não afasta efeitos colaterais. Esse foi o Bem Viver de hoje. E eu, Ana Paula Barros, volto já já. Até logo!
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3: Oi, oi, oi, oi, oi. Eu tô por aqui. Eu tô por cá. Tô por cá, você tá por lá. 33 graus aqui no Uruaçu e, ai, vontade de tomar um sorvete, hein? Alguém vai tomar sorvete hoje. 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E é uma parceria com a Rádio Nova Era que o Impacto está hoje oferecendo aí um pote de sorvete para quem acertar a pergunta que eu fiz. Já tem muita gente participando aqui, ó. Todos vocês que já mandaram mensagem, tá? Quem acertou tá concorrendo a um pote de sorvete aí. Eu perguntei o seguinte, eu vou fazer a pergunta mais uma vez, hein? Às 4 horas eu já vou sortear. Atenção, atenção. É, vou falar novamente. A mãe de Maria tem 5 filhas. Atenção que eu vou falar os nomes. Lalá, Lelé, Loló e Lulu. Qual é a outra? Então, responde aí, estará concorrendo. Mas enfim, deixa eu ver quem tá fazendo companhia aqui pra gente. Ah, nessa tarde gostosa, calorosa. Mandar um abraço aqui para o Reginaldo. Reginaldo está ligadaço, já está participando, né, Reginaldo? Muito obrigada aí pela sua participação. Quem está com a gente também é o Wagner Camargo. Wagner, uma boa tarde para você, para Cíntia. Um abraço para vocês aí. Ele está pedindo uma música, né? Dá um minutinho. Wagner Camargo, boa tarde para você.
4: Boa tarde. Manda para nós hoje aí, Nando Moreno, Solidão, oferecendo a todos aqui na obra, Julião do Caju, Betão, Bob, a todos que estiverem na escuta, a você, tenha uma ótima tarde.
3: Obrigada, Nando Moreno, Solidão. Já já eu toco para você, tá? Uma boa tarde também vai pro Eduardo. Eduardo que também está participando aqui. Quem mais tá com a gente?
5: Aê, Dilma Brito, boa tarde.
3: Boa tarde.
5: De Jesus, diretamente do Jardim do GT.
3: Opa.
5: Da Rádio Nova Era. Eu acho que o nome da quinta filha ou da terceira filha chama Lili. Toca aí pra mim um Eduardo Costa aí. Pecado de amor. Ok? Obrigadão.
3: Eu que agradeço a sua participação, Lázaro de Jesus. Um abraço a todo o pessoal aí do Jardim dos Ipês, aqui em Uruaçu. Grande abraço pra vocês. Obrigada pela participação, tá bom? É, tem mais gente participando. Oi, Dilma. Resposta, taratatatatá. Beleza. Uhum. Boa tarde, Valdirene, um abraço para você, Vanilda, muito boa tarde, todas vocês estão participando, quem acertou vai concorrer, né? Gê, boa tarde para você, minha querida, beijo para você e também para Aline, né? Aline, vocês estão participando, ligadaças aqui, já, a partir, às 4 horas eu vou revelar aqui o outro nome da filha desta mulher, tá bom? E ver quem vai levar aí o sorvete.
6: Nada, não.
7: Olá, boa tarde.
3: Oiê.
7: Tudo bem?
3: Tudo ótimo.
7: É, eu gostaria de ouvir a música aí de Roberto Carlos, esse cara sou eu. E eu acho que a resposta é a Lili.
3: Opa, você acha?
7: Dessa sorteio que você vai fazer agora.
3: Pronto, se você acertou, já está concorrendo, tá bom? E aí às 4 horas, vamos ver quem vai levar este sorvete. Quem mais? Quem mais tá participando aqui com a gente? Cadê? Boa tarde. Oi.
8: Passa a música aí pra mim, pro Reginaldo Rossi, da Som.
3: Reginaldo Rossi.
8: Boa tarde.
3: Obrigada, Raimundinha. Boa tarde pra você também, minha querida. É isso aí. Agora são 3 horas e 33 minutos. Vamos atender os ouvintes, né? Passar aqui as músicas de vocês. E às 4 horas a gente revela aqui quem acertou e quem vai levar o sorvete.

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2: E aquela subidinha na guia para estacionar parece inofensiva, hein? É, mas se feita de qualquer jeito, pode danificar pneus, rodas e suspensão. Subir rápido ou em ângulo errado aumenta o impacto e também o desgaste das peças. Por isso, sempre suba devagar, de frente com o controle, evitando impactos. Isso pode parecer um detalhe pequeno do dia a dia, mas se repetido várias vezes, faz diferença na vida útil do seu carro, viu?
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3: Oiê, eu tô por cá. Faltando 8 para as 4. Daqui a pouquinho, hein? 8 minutinhos pra me revelar aí quem vai levar um pote de sorvete lá do Impacto Supermercado. Agradeço a todos vocês que estão participando. Maria Bispo, boa tarde, minha querida. Olha, o número do telefone da rádio, nosso WhatsApp, é o 3357-1549-62, né? 3357-1549. Ótima tarde a todos vocês aí de Camp Norte. Boa tarde também, vai para Cíntia Cristina. Boa tarde, minha querida. Cíntia, direto do setor Sul 2, é isso? Muitíssimo boa tarde para você. Um abraço a todo o pessoal aí do setor Sul 2. Daqui a pouquinho a gente estará sorteando aí. Essa próxima música que eu vou trazer é a nossa querida Valdirene, né, que está ligada conosco. Ela fala: olha, eu mando a próxima música para você e para todos os ouvintes. Obrigada! Muitíssimo obrigada. Então aumenta o volume aí, já eu volto, hein, gente?
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Olá, tô por aqui. 4 e 3. Olha, deixa eu dar um recadinho pra vocês. Daqui a pouco a gente vai sortear um sorvete, mas eu já quero saber quem é que tá afim de ganhar uma pizza tamanho família e um refrigerante 2 litros. 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É uma parceria da Rádio Nova Era com a Alves Cred, sabor e facilidade pra você, tá bom? Combinado assim, então vamos que vamos. Olha, eu vou rapidinho pros comerciais. Na volta, eu vou ver quem é que leva um pote de sorvetão. É isso mesmo.

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2: Esporte News. Dos 10 jogos mais caros da Copa do Mundo da primeira fase, o Brasil aparece 3 vezes. O jogo mais caro da Copa do Mundo, que será disputado em 3 países, está para Portugal e Colômbia, marcado para o dia 27 de junho em Miami. O ingresso custa R$12.452,30. Os jogos do Brasil na primeira fase, a estreia será contra a seleção de Marrocos no dia 13 de junho, no sábado. O valor do ingresso para esta partida está sendo comercializado a R$6.561,57. Para a segunda partida contra a seleção do Haiti no dia 19, o ingresso custa R$4.431,51. E na última partida contra a seleção da Escócia, programada para o dia 24 de junho, o ingresso custa R$8.153. A Copa do Mundo terá 48 seleções, 104 partidas e ocorrerá em 16 estádios diferentes nos Estados Unidos, México e Canadá, entre os dias 11 de junho e 19 de julho.
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0: Tarde gostosa aqui na cidade de Uruaçu. A vez do ouvinte volta já, hein?
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0: E aí, todo mundo aí, todo mundo que participou tá na escuta, né? Todo mundo querendo tomar sorvete. Deixa eu mandar um boa tarde aqui antes de fazer o sorteio aqui. Mandar uns boa tardes aqui. Divina Nunes, boa tarde, minha querida. Sumida, hein, Divina? A Divina disse que quer participar, mas ela não falou nada, não mandou a resposta, né, Divina? Muito boa tarde, tá bom, minha querida? Participa aqui das outras promoções. Tem a promoção do Pix, tem a da pizza. E eu já vou revelar, então, encerradas as participações por hoje, tá bom? Do sorvete. Encerrada, deixa eu ver quem mais tá por aqui me fazendo companhia. Boa tarde, Marlene. Marlene lá da Fazenda. Muitíssimo boa tarde, ela tá na escuta sempre, o dia todo. Que nosso Deus abençoe cada um de vocês, que leve essa alegria para muito lugar. Obrigada, Marlene, né? Isso. Muitíssimo obrigada, viu, minha querida? Abraço para você e todos aí na Fazenda. Depois manda pra gente aqui o nome da Fazenda, tá bom? Olha, gente, é o seguinte, eu vou dizer aqui, já estão encerradas as participações. Deixa eu mandar um abraço pra Nina também. Nina do Pedal, sempre ligada. Ah, Nina, acabou, agora já passou do horário. Marina Fátima, mas amanhã eu vou fazer mais sorteio, tá bom? Marina Fátima, boa tarde pra você. É o seguinte, eu perguntei, a pergunta que eu fiz foi a seguinte. A mãe de Maria tem 5 filhas, Lalá, Lelé, Loló e Lulu. Lalá, Lelé, Loló e Lulu. Qual o nome da quinta? A maioria respondeu Lili. Lalá, Lelé, Loló e Lulu. A maioria respondeu Lili, né? Deixa eu ver aqui. Deixa só um minutinho. O Ricardo tá participando. Ricardo Ribeiro, lá do Parque Paraíso, obrigada pela sua participação. Ele respondeu Lili, né? Temos também aqui a participação, deixa eu ver de quem mais.
1: Gente, Helena, Valdo, uma música boa pra nós, hein, menina de ouro. Oi, Dilma, boa tarde. Evanilda, Dilma, eu tô mandando de áudio porque meu celular tá muito ruim, mas a sua resposta aí, da sua pergunta aí, da enquete sua aí, é a mãe, né? A mãe de Lalá, Lelé, e qual a outra? É a mãe, né? Minha resposta é essa. Tchau, tchau, viu?
0: Me tivemos várias respostas, né?
2: A resposta é a Lili.
0: Então, a maioria respondeu Lili. Pra você que respondeu Lili, não é a resposta certa. Tá bom? Não é a resposta certa. E aí teve gente que respondeu Lalá, Lelé, Lili, Loló e a Maria. Então, a resposta certa é a Maria. Porque olha só a pergunta. A mãe de Maria tem 5 filhas. Lalá, Lelé, Loló e Lulu. Ela não tem filha chamada Lili. A quinta filha é Maria. Se é a mãe de Maria, então a quinta filha é Maria. Quem respondeu Lili não acertou, tá bom? E aí, dessas poucas pessoas que acertaram, quem vai levar aqui o sorvete, quem leva poucas pessoas acertaram, é o Eduardo, tá bom? Eduardo que respondeu certíssimo. Quero agradecer a participação de todos vocês. E aí o Eduardo respondeu, ele colocou aqui, o nome da outra filha é Maria. E você acertou, tá? Quero agradecer ao Reginaldo também que acertou. E aí o Eduardo que leva o sorvete, tá? É o seguinte, Eduardo do final do telefone, deixa eu ver aqui, participou, foi um dos que acertaram. 0602, tá bom? 0602. Mas olha, tem mais promoção, gente. Não fique triste não quem não ganhou dessa vez, tá? E aí, você pode pegar autorização aqui na Rádio Nova Era até às 18 horas. Se você não conseguir vir hoje, vem amanhã. Se for uma pessoa que veio buscar pra você, não esqueça de mandar o documento de identificação, tá bom, Eduardo? Traga o seu documento e pega autorização aqui na Rádio Nova Era, na recepção com a Daniele, ok? 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Tá bom? Parabéns pra você. E a gente prossegue por aqui. Agora 4 horas e 15 minutos. Vamos de música, gente!
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0: Eu estou de volta e olha, tem muita gente que respondeu aí errado. Eu perguntei, a mãe de Maria tem 5 filhas. A mãe de Maria tem 5 filhas. Aí eu falei, Lalá, Lelé, Loló e Lulu. Qual o nome da outra? A maioria falou Lili. Mas se é a mãe de Maria, então a outra é a Maria. Não tem filha chamada Lili. E aí algumas pessoas falaram Lalá, Lelé, Lili, Loló. A outra é Maria. Quase, mas não tem a Lili. A mãe de Maria não tem filha chamada Lili, entendeu? Deixa eu mandar aqui um abraço especial para minha querida Cíntia Cristina, a minha querida amiga, né? Cíntia Cristina, um abraço para você e para todas as meninas do Pilates, né? Aí da World Academia, para toda a turma do Pilates. Um abraço, viu, Cíntia? Marina de Fátima, de Campo Norte, um abraço para todos aí em Campo Norte. Marlene, lá da Fazenda Bem TV, um grande abraço, viu? A todos aí da região da Fazenda Bem TV, sempre ligados. E quem tá com a gente aqui é o Eduardo também, o Felizardo, que vai levar aí um pote de sorvete, né? Antes de atender aqui o áudio, antes de passar o áudio do Eduardo, deixa eu lembrar vocês que não ganharam o sorvete, vocês podem ganhar um Pix de R$200 na próxima sexta-feira, tá bom? Como, Dilma? É você manda a frase escrita aqui pra rádio, 3357-1549. Você vai escrever, Drogaria Badia te deixa mais saudável todos os dias. Só isso. E aí, se a equipe da rádio ligar pra você... Não vai falar alô, hein, gente? Não diga oi, nem alô. Quando a equipe ligar, e aí você tem que ficar ligado na programação. Porque nós não sabemos qual horário, em qual programa. Quando a equipe ligar, a gente avisa antes. Olha, vamos ligar agora. E aí você já fica na butuca esperando. Tocou na sua casa, no seu telefone, você vai falar Drogaria Badia, te deixa mais saudável todos os dias. Leva na hora, R$200 no Pix sem sorteio. Tá bom? Então, tem muita chance ainda para você ganhar. Não perca tempo, mande a sua frase agora. Lembrando que a Drogaria Badia fica na Rua Goiânia, ao lado do supermercado Marconi, ali na Vila União. Combinado assim? Então, tá bom. Daqui a pouquinho eu falo de outra promoção novamente, tá? A gente gosta sempre de frisar para que vocês participem, para que todos tenham a oportunidade de ganhar, né? Vamos ouvir aqui o áudio do Eduardo, que ganhou o sorvete?
1: Oh, boa tarde aí, muito obrigado. Graças a Deus eu ganhei esse sorvetinho, que o sol tá muito quente, agora eu vou me refrescar com esse sorvete. Eu e meus companheiros aqui do serviço,
0: tá
1: na
0: certo.
1: Obra aqui no Recanto da Serra.
0: Legal.
1: Aí mandou uma música aí pra nós, de Zé Neto Cristiano, Cadeira Cativa. Aí mandou um alô aí pro Bartião, pro Ivo e pro seu Zé Lourenço. Tchau, obrigado.
0: Tchau, obrigado. Obrigada, viu, Eduardo, por ter participado. Parabéns por ter ganhado. Um abraço aí pra vocês na obra, no Recanto da Serra, o Bastião, o Ivo, José Lourenço, sempre ligados aqui no programa A Vez do Ouvinte. Grande abraço, muito obrigada. 4:30, então, vai aí a música que você pediu, do Zé Neto Cristiano, Cadeira Cativa.
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Insônia da Madrugada, Elis Just. Faltando 20 para 5. 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
1: Olha só, que hoje

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7: O humorista Tirulipa se pronunciou após o incêndio que atingiu o Circo do Tiru em Natal, no Rio Grande do Norte. Abalado, o artista disse nas redes sociais que o picadeiro está de luto e ainda escreveu: Jesus, dá-me força. O fogo destruiu grande parte da estrutura do circo montado no estacionamento da Arena das Dunas. Em nota oficial, a equipe classificou o episódio como um dos momentos mais difíceis da história do projeto. Apesar dos grandes danos materiais, ninguém ficou ferido. O corpo de bombeiros foi acionado ainda durante a madrugada e as causas do incêndio ainda serão investigadas. Nas redes, fãs e amigos enviaram mensagens de apoio ao humorista e à equipe do circo.
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2: É bom demais ouvir a nova era, faltando 11 para 5 e chegou aquele momento que eu gosto. Sempre trago aqui uma história, né? No fim do dia, para dar aquela relaxada, pra gente meditar depois de um dia tão agitado, né? Tão bom. E aí eu trago hoje uma história linda que fala de maternidade. E aí eu falo para você, aumenta o som, aumenta o volume, porque essa história de hoje, ela diz mais ou menos assim. Quando Ana descobriu que estava grávida, o mundo pareceu parar por alguns segundos. Ela colocou a mão sobre a barriga, ainda sem sinais, e chorou baixinho. Não de medo, mas de emoção. Dentro dela, uma nova vida começava a escrever sua própria história. Os meses foram passando devagar e depressa ao mesmo tempo. Havia enjoo, noites mal dormidas e preocupações silenciosas. Mas também havia sonhos. Ana imaginava o rostinho do bebê, os primeiros passos, as primeiras palavras e até as pequenas travessuras pela casa. Toda noite ela conversava com aquela barriguinha que crescia a cada dia. Filho, mamãe ainda nem te conhece direito, mas já te ama mais que tudo neste mundo. E o bebê parecia responder com pequenos chutes, como se dissesse: eu também estou aqui, mamãe. A família inteira começou a viver aquela espera. O pai pintou o quarto com carinho, a avó fez roupinhas pequenas à mão e até a casa parecia mais feliz. Cada ultrassom era uma emoção diferente, cada batida do coraçãozinho um milagre impossível de explicar. Então chegou o grande dia. Depois de horas difíceis, Ana ouviu o choro mais lindo de sua vida. Naquele instante, todo medo desapareceu. Quando colocaram o bebê em seus braços, ela percebeu que o amor verdadeiro tinha rosto, cheiro e um coração pequenino batendo bem perto do dela. Ela olhou para o céu e agradeceu em silêncio. Porque gerar uma criança não é apenas formar uma vida, é também nascer de novo como mãe.

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0: A vez do ouvinte, faltando 5 para 5. E eu vou encerrar o A Vez do Ouvinte atendendo a nossa querida Natasha, lá de Novo Planalto. Mandar um alô aí pra Natasha. Ela manda um alô pro seu cunhado André, o famoso Jacinto do Sertão. Um abraço também aí pro maridão, né, o José Divino, pros filhos Jorge Henrique e João Vitor. E ela manda um alô também pra sogra Tereza. Gostaria de ouvir a música com de Paulo e Paulino, Nada Mudou. Muitíssimo obrigada, viu, Natasha? Um abraço pra você, toda a família aí. Um abraço pra todo o pessoal de Novo Planalto. E a gente despede por aqui. Eu volto amanhã a partir das 3 da tarde no A Vez do Ouvinte. E é isso aí, a rádio das promoções, a rádio da boa música, Nova Era FM. Muito obrigada, gente. Olha, vem muito modão por aí, hein? Sai daí não, tá bom? Grande abraço e até amanhã, se Deus quiser. Faltando 4 para 5.

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4: 5:08, boa tarde.
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4: 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Como é que você tá? Oi, oi, oi, oi.

partir de agora eu, Joster de Oliveira Alves. O Jostim vem falado, o Jostim vem afalado. O Jostim vem custoso. É eu que faço companhia pra você aqui na Nova Era. Mas eu quero a sua companhia, mas com muita amizade, graças a Deus. Eu quero que você me mande mensagem. Tanto é que eu já vou liberar os canais de comunicação pra você começar a falar comigo. É 3357-1549-62. 3357-1549. 3357-1549. Chama no zap. Oh, essa semana é semana de Pix, tem pizza, tem de tudo. Então você já vai chamando 3357-1549. Eu quero você também das cidades vizinhas, em todo mundo participando nessa terça-feira. Terça-feira, dia 12 de maio de 2026. Rapaz, o mês já tá indo embora, hein? Sou do céu, o que é isso?

da música sertaneja no seu radinho. Já, já eu passo pra você a relação dos prêmios, hein? Você das cidades vizinhas, aquele abraço. Gente, já vai chamando no zap. 3357-1549, 3357-1549. Bora que tem Pix, bora que tem pizza! Aí a gente já começa com a chibatada das pesadas, hein? Aline! Cadê você, Aline?

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3: Tanta hora pra você aparecer, tanto dia pra você me mandar uma mensagem. Aí você aparece agora, quando eu tô com os meus filhos. Acho que tá tarde, tá?

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1: Ouvir a Nova Era é bom demais. Boa tarde pra você ligado. Quem que quer uma chibatada do Jostim, hein? Você quer uma chibatada do Jostim? Então manda mensagem aí. 3357-1549-62-3357-1549 e pede uma chibatada do Jostim, vai falar. Falar em chibatada, já quem tá pedindo a primeira chibatada, o primeiro pedido, né? Chibatada já teve, mas o primeiro pedido de chibatada de hoje é da minha amiga Glória Antônia, do município de Campinorte, Goiás, Brasil. Glorinha, essa sim é chibatada de verdade! Sou do céu! Coração está em pedaços! Zezé de Camargo e Luciano, doutor Mirosmar! Canta, Mirosmar! Canta, Mirosmar! Canta, Mirosmar! Estica!

0: Me dá um minutinho aí, eu já volto. Quero que você mande mensagem, 3357-1549.
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1: Atenção! Agora são 5h28. Tá bom demais. Boa tarde, Uruaçu. Boa tarde, região. 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Obrigado, Nexcel. 5h30, 5h30, você já mandou sua mensagem? Pois mande, porque eu vou dar um pix pra você. 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Ah, é bom demais, hein? Eu quero esses duzentos aí, hein? Letícia, beijo pra você, minha gatona. Como é que você tá? Você tá bem? Tá boa, né? Eu sei que você tá. Como é que tá as coisas? Você sumiu, meu amor. Diga aí, como é que tá aí o nosso setor aeroporto? Tá tudo em paz, né? Oh, setor aeroporto. Setor tradicional, né? Eu gosto demais do setor aeroporto. 5 horas 32 minutos, agora 5h32. Abraçando carinhosamente, respeitosamente, meu amigo Negão, lá da Rei do Controle. Ontem Negão trabalhou até tarde, vamos ver hoje, né? Vamos ver hoje. Ei, Negão trabalhador, o homem é bom, o homem é espetacular.

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0: como eu vou trabalhar?
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2: 5:51.

0: 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Agora são 5 horas e 51 minutos. 5 e 51 em Uruaçu, Goiás, Brasil.
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0: Boa noite, quase boa noite, né? Ainda é boa tarde. 5h52, daqui a pouquinho tem a mensagem de hoje. Deixa eu mandar o boa tarde aqui pra Nininha, o pessoal da Joaninha Celulares. Boa tarde pra vocês, tudo de bom. Obrigado pela audiência, obrigado pela companhia aí, viu, moçada? Obrigado aí, né? A Joaninha Celulares, o Vils, Joaninha, Nininha, todo mundo ouvindo a Nova Era. 5h52 agora. Deixa eu mandar um abraço especial também pro meu amigo Boiadeiro lá no, na Casa de Carne. Ó, Casa de Carne. O restaurante Boiadeiro. Na Casa de Carne, quem tá ouvindo é o Fernandão, né? Grande Fernando, junto com o João Vitor lá. Estão ouvindo a gente lá na Rua Goiânia, mais precisamente lá no Empório Grill. Alô, Fernando! Hoje dá pra destramelar uma, né, Fernando? Já é terça-feira. Gente, será que hoje já pode estramelar uma? Pode, né? Hoje pode. Mais tarde, na hora de sair do serviço, aquele negócio, tá, uma geladinha só pra relaxar. Pode, não pode? Tô achando que eu vou, viu? Meus amores, não deixa de mandar sua mensagem, não. 3357-1549, 3357-1549. Com a frase premiada, você vai ganhar um Pix. É um Pix de duzentão, tá? Nós vamos sortear na sexta-feira, mas eu quero lembrar pra você que concorre todo mundo que participar durante a semana inteira, viu? Quem participa na segunda, quem participa na terça, quem participa na quarta, não necessariamente lá na sexta-feira é quem ganha, tá? Pode ser que ganhe, pode ser, mas todos os sorteados aqui já saiu o sorteado da segunda, já saiu o sorteado da terça, enfim. Não é só na sexta não, viu, gente? Então manda sua mensagem aí, 3357-1549, e você pode, 62-3357-1549, e você pode pedir sua música também, tá? Pede a sua música aí, manda o seu alô e participa com a gente de forma interativa aqui na Nova Era. Abraçar também o pessoal lá em Alto Horizonte, ouvindo a Nova Era, o pessoal de Alto Horizonte. A audiência maravilhosa que a Nova Era tem em Alto Horizonte, a gente fica feliz demais. Tudo de bom pra vocês. O pessoal de São Luís, hein? Fala, né? Só do céu, São Luís é bom demais.

0: Estica!
1: Pois estou sabendo que pensa em outro estando comigo.
0: Sou do céu, bom demais, hein? 6:01. Eu já volto, hein? Rapidão.
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3: 6:05.
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6: O custo e o acesso à energia elétrica continuam sendo um desafio em muitas regiões rurais do Brasil. Atividades como irrigação, resfriamento de leite e armazenagem de grãos dependem diretamente de um fornecimento estável e de qualidade. Em algumas áreas, produtores ainda enfrentam quedas de energia e limitações na rede elétrica. Esse cenário tem levado muitos a buscarem alternativas, como geradores e sistemas de energia solar, para garantir mais segurança na produção.
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3: Boa noite, 6:06 agora, tá na hora do momento de reflexão, conforme nós fazemos aqui, todos os comecinhos de noite, né? Todo comecinho de noite a gente para para fazer a reflexão do que a gente viveu no dia, ou do que a gente está vivendo no dia, ou do que a gente está vivendo na vida, né? Num todo. E hoje o que eu quero falar é sobre quem a gente perde no dia a dia. Me veio isso na cabeça hoje. Quem que a gente perde no dia a dia, assim, sem perceber? Você já parou pra pensar? Você já parou pra pensar que pode, às vezes, ser culpa da gente? Tem gente que vai embora das nossas vidas, assim, devagarzinho, só afastando, ou talvez nós também estamos nos afastando. Hoje uma ligação, amanhã outra ligação, depois 2 dias, outra ligação, depois uma semana, outra ligação, daqui a pouco um mês, uma ligação, daqui a pouco um ano, um encontro, e as pessoas vão se afastando, vão indo para longe. E aí o que fica são aquelas lembranças de o quanto aquela pessoa, quando estava perto da gente, nos fazia feliz. E se aquela pessoa nos fazia feliz, isso eu estou falando no sentido amplo, gente. Pode ser um amigo, pode ser um amor. Tem casal que se separa que eles nem conversam para dizer, ó, tá acabado. Não, simplesmente se afastam. Vão se afastando, afastando, afastando. E daqui a pouco não se falam mais e nem moram mais juntos. Se você é meio assim, deixa as pessoas irem se afastando devagar. E quando você percebe, aquela pessoa já não faz parte da sua vida mais. Pare, repense. Será que não é você que está errado? Será que naquele momento que você sentiu o primeiro passo que a pessoa estava afastando, você não quis esticar o braço e puxar essa pessoa para perto de você? Repense. O que eu estou falando hoje pode ser de um familiar, pode ser de um filho, um pai, uma mãe. que vai se afastando aos pouquinhos. E daqui a pouquinho só feliz aniversário, feliz dia dos pais, feliz dia das mães, feliz Natal. E a distância continua. Cuide de quem é seu. Cuide de quem você ama.

0: Que pancada no coração do Justin, vai falado! Ouvir a Nova Era é bom demais, dá um minutinho aí, eu já tô de volta. Manda sua mensagem aí, 3357-1549.
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1: 6h23, boa noite! Estamos de volta com o Território Sertanejo aqui na sua nova era! Boa noite, boa noite, boa noite, boa noite!
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1: Ouvir a nova era é bom demais! Território tá de volta só com as músicas boas que você gosta, né? As sertanejas boas que você gosta. E você pode pedir a sua também, viu? É, você não incomoda a gente pedindo a sua música aqui não. Manda a sua mensagem aí e pede a sua música. 62-3357-1549. 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Meu amigo Carroça tá aqui dando o ar da graça. Carrocinha tá na beira do lago. Carroça, mais sumido do que o real. É trabalhador esse menino. Fala comigo, Carrocinha.
3: Fala, José Alves. Estamos por cá, meu chegado. Querido, que modelo, né? Tomando a 29, que não pode faltar.
1: Aí sim, falou minha língua.
3: Mulher tá ali fritando peixinho pra jantar mais tarde.
1: Eita, trembão danado, só. Valeu, Carroça. Aí. Rapaz do céu, que trembão. Comi um peixinho agora, uma 29, que é de lei, né, Carroça? Não tem jeito, né? A 29 é de lei. Elizabeth, ela mandou aqui, ó, lá da Drogaria Abadia. 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Valeu, Elizabeth, tá participando.
4: Boa noite, Dustin.
1: Boa noite.
4: Participado fixo, Elizabeth.
1: Tá bom, você já tá participando, viu? A minha amiga Lady Anne. Oi, Lady. Lady Aparecida, Lady Anne. Como é que você tá, Lady Aparecida? Tudo bom, Lady? Tudo, como é que estão as coisas? Vou tocar sua música, Guarinha, tá? Ela quer, é uma chibatada, viu, produção? É uma chibatada. É, mas é chibatada das boas. E tinha muito tempo que eu não escutava essa música, viu? Como é que você lembrou dessa música, hein, menino? Já toca agora, produção? Pode ser, né? 6h26, bora lá. Se ainda existe amor com o Leonardo, véi, falar!

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1: 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Eu fico ligada.
3: Ok.
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0: 6h45. Tá na nova era, tá legal. Ouvir a nova era é bom demais. Boa noite, o Justin tá de volta. 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
0: Ouvir a nova era é bom demais. Boa noite, 6h45. Agora 6h45. Deixa eu mandar um boa noite pra você que tá na beira do lago, pra você que tá escutando a gente no carro, dando aquela carona gostosa pra gente, passeando por aí, passando uma raivinha no trânsito, de leve, né? Mas passando aquela raivinha, boa noite pra você. Vá com Deus. Você que tá pela BR-153, você que tá na BR-080, na GO-237, na qualquer outra vicinal aí na zona rural, muito obrigado pela audiência também, tá bom? Boa viagem, sempre, sempre, sempre. E claro, aquela turma boa dos botecos, dos pit dogs, dos barzinhos, né? Do espetinho. Agora me deu vontade de comer um espetinho, só do céu, minha boca virou um corvo. Eu gosto do espetinho, né? Lembrei do Carroça lá fazendo peixinho com a mulher dele lá. Rapaz do céu, é bom demais, hein, Carroça? Na beira do lago, fritando um peixinho, meu Deus do céu. Elizabeth, boa noite pra você, viu, minha lindona? Boa noite, Deus te abençoe sempre. Quem também tá passando por aqui? Eita, deixa eu ver se eu vejo o nome dessa moça aqui. Boa noite, eu me chamo Marlene. Oi, Marleninha. Tudo bem, minha lindona? Como é que estão as coisas? Ouço o seu programa todo dia. É uma bênção que traz alegrias e traz alegrias a muitos corações. Obrigado. Você conquista corações com muita alegria. Obrigado, viu? Aí ela pede pra eu mandar um alô pra ela todo dia nesse horário. Com certeza, Marlene. Marlene, você só não colocou aqui o lugar que você mora. Deixa eu ver se eu encontro aqui numa outra mensagem.

0: Fazenda Bem TV. Ah, agora encontrei. Fazenda Bem TV. Buscar a mensagem dela aqui. Ô, Marlene, como é que você tá, minha gatona? Tá tudo em paz, né, linda? Beijo pra você. Ótima noite, viu? Reginaldo, sumido, hein, Reginaldo? Sumido mais do que o dinheiro, Reginaldo. Boa noite, gente. 6 horas e 48 minutos. Delci, minha lindona, como é que você tá, menina? Boa noite. 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
1: É isso aí, galera. Vamos tirar o pé do chão e vamos balançar.

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1: 7-9. Tamo de volta no território sertanejo da nova era! Boa noite, boa noite, boa noite!
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1: Direto e reto, porque agora são 7:09, 7:09. Como eu disse pra você que agora tinha uma pancada, é uma chibatada sensacional, é um pedido, hein? E pedido do Chibatada tem preferência. Pedido do Chibatada tem preferência. Mas antes, deixa eu mandar um alô aqui pra Jennifer, que tá ligadinha na nova era. Jennifer, boa noite. Setor Sul 2, né? Aliás, na pessoa da Jennifer, eu quero abraçar todos os Setor Sul 2 que ouvem a gente todas as noites. Muito obrigado, gente. Vocês não sabem o quanto a gente fica feliz de ter vocês aqui. O meu amigo de fé, meu irmão, camarada, sem futuro nenhum, mas é meu amigo. Boiadeiro, lá do restaurante Boiadeiro, que tá servindo agora aquele espetinho sensacional, né? Treinará. Deu fome demais na conta agora, viu? 7 horas, tá na hora de comer, 7:10, 7:10, boa noite pra você ligado na nova era. Bora pra chibatada então, né? É chibatada de verdade.

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2: Simone Mendes.
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7: 7h32, boa noite, é o Território Sertanejo. Tá na Nova Era, tá bom demais. Boa noite, boa noite, boa noite. Ouvir a Nova Era é bom demais. 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

Abraço pro Negão e pro Fernando lá do Empório Grill. Estão ouvindo o Território Sertanejo lá. Abraço pra vocês aí, moçada boa. Alô, Fernando! Uma boa aí do Dr. Mirosmar pra você cantar aí, Fernando. Fernando e Negão, o Negão tá lá. Ô, Negão, vai comprar carne pra nós assar, é? Essa aí pro Fernando e pro Negão, lá no Empório Grill.

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6: 8 e 3. Ouvir a Nova Era é bom demais. Estamos de volta com o Território Sertanejo aqui na Nova Era, meu gatão, minha gatona, boa noite.
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6: Rapaz, tem um povo aqui pedindo vidro fumê pra nós curtir aqui. Manda alô aí pro Fernando aqui no Empório Grill. Falou que já comprou a carne, né, o negão? Manda alô aí. Esse povo não quieta, né, rapaz? Esse povo... E com certeza, eu tenho certeza absoluta que o negão foi lá no Fernando comprar uma carne e deve ter destramelado lá, porque o negão não aguenta ver uma cerveja lá no freezer. Tem lá no freezer lá a exposição lá, né? Na exposição. Ele não aguenta, não. Tem certeza que estramelou uma. Você tá doido? Sou do céu. Bora, porque tem Amado Batista na programação.

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12: 8h31, boa noite. Ouvir a Nova Era é bom demais. Esse é o Território Sertanejo. Um caminhão de música boa pra você aqui. Boa noite!

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9: 8h50.
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9: Você tá na nova era, mais gostosa do Brasil, a maior do norte.
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9: Eu vou ficando por aqui com o Território Sertanejo. A gente se fala novamente amanhã, querendo Deus. E eu peço que Deus te abençoe, te ilumine, te proteja, te dê uma noite excelente, maravilhosa. E que Deus abençoe a cada um de nós, a cada um dos nossos familiares, os nossos amigos, nossos colegas de trabalho. Abençoe a todos nós, meu Pai, em nome de Jesus. Gente, fiquem com Deus. Até amanhã, se Deus quiser e Ele há de querer. E Ele querendo, 5 horas eu garanto que vou estar aqui, 5 horas da tarde, tá? Fica com Deus. Arpei, que a beira capoeira, piquei a mula, capei o boi, tô no mato. Fui, tchau.

0: Está no ar a Voz do Brasil. As notícias do governo federal que movimentaram o país no dia de hoje.
1: Olá, boa noite.
2: Boa noite para você que nos acompanha em todo o país.
1: Terça-feira, 12 de maio de 2026.
2: Vamos ao destaque do dia, mais de 11 bilhões de reais no combate ao crime organizado.
1: O governo do Brasil lança plano com foco na desarticulação financeira e operacional de facções criminosas.
2: Presidente Lula destaca a união com estados e municípios para enfrentar a violência e garantir a segurança de todos os brasileiros.
3: O território será devolvido ao povo brasileiro de cada cidade e de cada estado.
1: E ainda, o governo do Brasil zera impostos de importação sobre compras internacionais, a chamada taxas das blusinhas.
2: O imposto vale para importação de produtos de até 50 dólares, cerca de 250 reais.
1: E você vai ouvir também prevenção e controle aos incêndios florestais.
2: Novos equipamentos foram entregues para reforçar a ação no Cerrado e Pantanal.
1: Um investimento de 150 milhões de reais do Fundo Amazônia, Gabriela Noronha.
4: Os equipamentos entregues vão fortalecer a atuação em áreas de difícil acesso e reduzir o tempo de resposta aos incêndios no